0: É 1:15.
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0: São 3 horas e 17 minutos.
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0: 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São 4 horas da manhã.
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0: São 5 horas e 32 minutos.
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0: São 6 horas e 32 minutos.
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5: A Vila de Caminha prepara-se para recuar vários séculos no tempo com a realização do Caminha Medieval. Abre portas precisamente esta quarta-feira e vai-se prolongar até domingo, transformando o centro histórico da vila num autêntico palco vivo da Idade Média, sobretudo ao tema das terras do norte às rotas do mar. Esta edição destaca-se o comércio da Idade Média, recriado a magia e também o cotidiano e a atmosfera vibrante das antigas feiras dos mercadores e também dos artesãos. Assim, ao longo de 5 dias, Caminha transforma-se em palco vivo com cavaleiros, torneios, aves, fogo, teatro, dança, música, ofícios, celebrando a memória de uma vila ponte entre montanha e o oceano. Assim, esta quarta-feira, a abertura das portas do Burgo faz-se às 6 da tarde com a animação musical medieval, com os sacarrabos, também os gaiter, gaitas, os corvos del rei, que assim fazem as honras de abertura desta edição 2026 do Caminha Medieval. Regressa ao Conselho de Caminha entre os dias 31 deste mês e 1 de agosto a edição 2026 do Âncora Folk, organizado pelo etnográfico de Vila Praia de Âncora, que está inserido nas comemorações dos seus 50 anos de história ao serviço da etnografia de Vila Praia de Âncora e do Conselho de Caminha. Durante vários dias, o Conselho de Caminha transforma-se assim num palco de encontro entre culturas, com grupos de Portugal, França, Senegal e México, que trazem a riqueza das tradições e também as suas músicas e as suas danças. O festival realiza-se em 2 noites em outros tantos palcos. Dia 31 às 10 da noite é a Praça Conselheiro, Pança, o Calouste Gulbenkian de Caminha, que recebe este espetáculo. E depois, no dia 1 de agosto, às 10 da noite, é a Praça da República de Vila Praia de Âncora, que recebe os grupos intervenentes nesta Âncora Folk 2026. A arte já está na Leira, em Arga de Baixo, e pode ser visitada até 16 de agosto. Trata-se da 28ª edição da Arte na Leira by Mário Rochas, que abriu portas este sábado e que vai estar todos os dias patente ao público. Ao longo de quase 3 décadas, a Arte na Leira tem transformado uma leira da Serra de Arga num espaço singular de criação e fruição artística, reunindo atualmente artistas de diferentes gerações e áreas de expressão num percurso expositivo ao ar livre que se cruza com a paisagem e a comunidade. Em Valença, há um grupo de jovens valencianos que está a trabalhar na recuperação do túnel da Porta da Gabiarra, numa das entradas históricas mais emblemáticas da Fortaleza de Valença. Integrado no programa Ocupação dos Tempos Livres, os jovens participantes colocaram mãos à obra e assumem o papel ativo na conservação do património, vivendo uma experiência e prática que alia a aprendizagem, cidadania e a valorização do património local. As concertinas vão se juntar este sábado no 3º Encontro Conselheiro de Concertinas, que acontece em Cardielos, a partir das 9 da noite, em São Silvestre. Este vai ser palco do 3º Encontro Conselheiro de Concertinas, que deve reunir uma centena de tocadores e as respectivas concertinas. Trata-se de uma ação organizada pela Confraria de São Silvestre e é apoiado pela Câmara de Viana do Castelo. Vamos agora para as previsões do tempo e apontam neste sentido. Hoje o céu vai estar pouco nublado ou limpo, apresentando-se com períodos de maior nebulosidade até ao meio da manhã. O vento é fraco, neblina são nevoeiros e na costa ocidental as ondas são de noroeste com 1 metro de altura e temperatura da água do mar. Está agradável, lá entre os 19 e os 20 graus. Hoje vamos ter o sol a nascer às 6 horas e 19 minutos e põe-se às 9 horas e 4 minutos. Os dias cada vez vão sendo mais pequenos. Entretanto, a lua nasce às 2 e meia da tarde. A maré baixa é às 3 da tarde com 1,30 m de altura. E depois vamos ter a maré alta, portanto, que vai acontecer às 9 da manhã com 2,70 m de altura. Hoje temos 14 horas e 28 minutos como a duração do sol. Quanto às temperaturas que hoje se vão fazer sentir, sobe a máxima e mantém-se a mínima. 17 mínima, 24 máxima. Para amanhã a mínima desce 1 grau, mas a máxima mantém-se nos 24 graus. A temperatura vai subir a partir de domingo e para a próxima semana vamos ter temperaturas que vão andar pelos 30 graus. No entanto, as nuvens parece que não vão ficar muito longe daqui.
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0: preparados?
1: O meu homem diz que os preliminares são muito importantes. Para já, ele anda nos preliminares já há quase um ano.
0: Deixa lá a rapariga ir para a praia, se ela faz assim tanto gosto nisso.
1: Mas a nossa filha quer ir com o Libório.
0: E depois, que mal faz? Se o Libório é tão inofensivo, que na última vez que andou a apanhar caracóis, apanhou 6 e deixou fugir outros tantos.
2: É como estou lhe dizendo, compadre, esta é a melhor parte da excursão. Há motos que ali atrás da duna estão umas raparigas estrangeiras, há motos que a despir-se, a fazer nudismo. Vamos lá vê-las, vamos, compadre.
3: Não posso, compadre, porque se a minha mulher viesse a saber, dava-me cabo da paciência.
2: Essa agora, mas porquê, compadre?
3: Porque a duna é a subir para cima. E o médico disse à minha mulher que eu não posso fazer esforços físicos, compadre.
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17: Hugo?
18: Diga, diretora.
17: Segue imediatamente para o Parque Eduardo VII, porque acabaram de telefonar para aqui a dizer que há, por lá, uma conferência de imprensa relacionada com a Operação Marquês.
18: Quem é que telefonou, diretora? Foi uma das marquesas, foi?
17: Não foi, não, não. Pela voz, pareceu-me um pombo. Fazia assim, co-corrupto, co-corrupto.
18: Sendo assim, a conferência de imprensa não foi convocada pelo Marquês, mas sim por uma pombalina.
17: Uma pombalina?
18: Sim, diretora. É como chamam as secretárias do Marquês de Pombal.
19: Nada de confusões, está bem? O meu nome é Sebastião José de Carvalho e Melo, ouviram? Nada tenho a ver com a Operação Marquês. E muito menos com um tal José Chocas-me. Porque eu não vou em filosofias bacocas. Não sou nenhum ministro, nem sequer um ex-primeiro-ministro. Fui ministro, mas foi do rei Dom José I, perceberam?
18: Estimados ouvintes, estou à entrada do Parque Eduardo VII em Lisboa, que se diz ser a capital de Portugal, onde se inicia agora uma conferência de imprensa convocada pelo Marquês de Pombal, que está neste momento no uso da palavra.
19: Está calado, gorila.
20: Gorila? Senhor Marquês, desculpe, mas esse animal não é um gorila, é um leão.
19: É o meu guarda-costas. Eu disse costas? Bem, o que eu queria dizer é que sei muito bem que ele é um leão porque é do Sporting. Mas o nome dele é Gorila. Adiante. Alguém quer perguntar alguma pergunta?
18: Zé da Laracha, do jornal Parade da Paródia. Diga-nos, Sr. Marquês, qual foi a razão que o levou a convocar esta conferência de imprensa escrita, falada e televisionada?
19: Foi para informar que vou processar quem anda para aí a dizer que o Marquês fez uma operação. Ora, eu posso jurar pela saúde dos meus pombinhos que não fiz nenhuma operação. Nem sequer fui operada à caspa, e muito menos aos piolhos dos pombos. O que se passa é que me estão usando a mim, o Marquês de Pombal, para me pôr para aí a fazer publicidade ao estado em que as coisas estão.
18: E o Sr. Marquês pretende o quê ao pôr um processo a essa gente?
19: Pretendo o que todos pretendem. Milho.
18: Milho?
19: Pois está claro. Quando se pede uma indenização, o que se pretende é milho, não é verdade? Mais razão tenho eu para pedir milho, porque tenho um pombal para sustentar. Está calado, gorila. Eu sei muito bem que vem aí um terremoto, mas não há perigo, porque Portugal já está esburacado, que mais um terremoto não há de ser nada.
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21: Se há quem queira transformar Portugal num campo de golfe, a Junta da Aldeia Nova do Antigamente também está nessa. Porque lá também há grandes cabeças com enormes mioleiras.
22: Dos que cá estão, porque não estão em férias, estamos cá todos, ó Presidente.
23: Pois, sendo assim, vamos lá chegar a um acordo antes que chegue para aí o Camões que nos veio fazer a proposta.
24: Ó, compadre, Presidente, isso do acordo mais devagar, devagarzinho, porque eu só estou de acordo com o que for para bem da nossa aldeia e me der alguma coisa a mim. Porque eu sou da oposição, mas não sou parvo. E mais, aviso desde já que fiz uma coligação aqui com a comadre Jacinta Leiteira e vamos ser-se, agora já não tem a maioria total e absoluta.
22: Pronto! Ai, eu sabia que eles andavam para aí a fazer qualquer coisinha, assim, os dois juntos um com o outro. Mas nunca julguei que a comadre Jacinta Leiteira fizesse uma pouca vergonha dessas. Com quem está uma coligação com o Chico Barbeiro, ah?
25: Ah, comadre secretária, não charme em primeira dama comigo, não me ofenda. Porque eu também sei umas coisas do seu passado e se eu abrasgo elas, o seu homem é capaz de não gostar de ouvir o que eu tenho para dizer.
23: Basta! As comadres não se zanguem, porque quando as comadres se zangam, a coisa dá mais porcaria que a dos porcos que correm para o ribeiro. Ora bem, o futuro da Aldeia Nova do Antigamente está no campo do golfe, que o Camões nos propôs e que vem cá agora para saber a resposta. Portanto, quem concorda e está de acordo com o campo de golfe, não é? Põe qualquer coisa no ar.
24: Oh, compadre, vamos ser. Ah, olha, agora não me apetece.
25: Põe lá, homem, que eu depois compenso-te. Sim, que eu já estou farta de aturar o gado e preferia aturar-te só a ti, se passarmos a ser administradores do campo da golfe.
22: Oh, viu, compadre Chico Barbeiro? Ai, aí a sua coligada já lhe dá ordens e tudo.
23: Atenção, hein? O Camões já parou ali o carro e está a vir para cá, hein? Vamos todos deixar de trabalhar e passar a ser administradores do campo de golfe, não é verdade?
24: Bem, a moda é que salvaguardemos os nossos valores morais, não é verdade, compadre presidente?
23: Oh, pois está claro, compadre, mas isso já estava discutido e aprovado. Tudo de acordo?
22: Tudo
23: acordado!
22: Ora bem, aprovado por unanimidade.
0: Olá, olá! Cá estou eu para saber a resposta. Poderemos tratar dos papéis para se criar a sociedade para os campos de golfe?
23: Oh, Mr. Smith, só há uma linha que precisa do vosso acordo para que tudo possa avançar para a frente.
0: Uma linha? Mas que a linha será essa? Please, please.
24: Oh, Camonas, eu vou dizer. É a linha que salvaguarda os valores morais da aldeia nova do antigamente.
0: O quê? Me não perceber o que ser preciso para salvaguardar os vossos valores morais.
23: É assim, olha. Constrói-se o campo de golfe. Se vocês não estiverem a contar com os nossos buracos, hã? Os buracos trazem vocês, ok?
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5: Só agora é que o libertaram, compadre. Mas então cumpriu mais do que os 2 anos.
0: Deram-me mais uma remessa de meses por causa de uma tentativa de fuga.
5: O quê? O compadre tentou fugir e...
0: Por acaso até não. Só que houve uma manhã em que me deu para tomar banho e lavar os dentes. E os guardas convenceram-se que eu me estava a preparar para fugir.
24: Joaquim, como cantando, como é que é? Demoraste uma hora para trazer os tijolos até cá acima? Mas a escada que eu subi só tem 10 degraus, caramba.
23: Vai vendo a coisa cá de cima, só tem 10 degraus. Mas o culpado não se esqueça dos espaços que existem entre os degraus.
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2: Avançamos agora com a agenda cultural para esta edição de terça-feira. Vamos aqui dando conta de algumas das atividades culturais que acontecem na nossa região e, como sempre fazemos, vamos dar uma voltinha pelas exposições. E hoje daríamos o conselho a uma visita até à Casa dos Nichos, na Rua de Viana, em Viana do Castelo, e aqui é o Núcleo Museológico de Arqueologia. Poderá apreciar esta exposição que está patente ali na cidade de Viana do Castelo. E já agora, dando uma voltinha pela Praça da República, em pleno centro histórico da cidade de Viana do Castelo, onde se encontra o Museu do Traje, no edifício que outrora serviu de Banco de Portugal, e ali poderemos visitar também, entre outros, a exposição Lá e o Linho nas Mulheres Venenses. É uma exposição também que está patente e poderá ser visitada diariamente. E, por último, vamos até ao Parque Ecológico Urbano de Viana do Castelo, Pasto de Marés, é a exposição que ali está patente, com os Objetivos do Desenvolvimento Sustentável da ODS 4 e ODS 12, que ali, portanto, poderá visitar no Parque Ecológico da cidade de Viana do Castelo. São estas, assim, as nossas sugestões culturais para esta edição da Agenda Cultural desta terça-feira.
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4: São 7 horas e 42 minutos.

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8: São 8 horas.
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10: Em Caminha já estão no terreno as obras de adaptação do edifício do armazém do Posto Amarim, existente na Foz do Rio Minho, que vai ser transformado na estação Salva-Vidas. As obras já começaram a semana que agora findou. A autarca de Caminha espera que o processo esteja concluído em outubro. Entretanto, avançam já as candidaturas para a admissão de 4 tripulantes da embarcação disponibilizados pelo Instituto de Socorros a Náufragos. A Vila de Caminha prepara-se para recuar vários séculos no tempo com a realização do Caminho Medieval. Abre portas precisamente esta quarta-feira e vai-se prolongar até domingo, transformando o centro histórico da vila num autêntico palco vivo da Idade Média, sobretudo ao tema das terras do norte às rotas do mar. Esta edição destaca-se o comércio da Idade Média, recriado a magia e também o cotidiano e a atmosfera vibrante das antigas feiras dos mercadores e também dos artesãos. Assim, ao longo de 5 dias, Caminha transforma-se em palco vivo com cavaleiros, torneios, aves, fogo, teatro, dança, música, ofícios, celebrando a memória de uma vila ponte entre montanha e o oceano. O Casino Fifense inicia esta sexta-feira a sua programação de esplanada, ou seja, até aqui as atividades, todas elas aconteciam no palco do Casino Fifense desta vez, e porque estamos na época de verão e como habitualmente acontece, todas as atividades vão passar para o ar livre. Assim, a animação de esplanadas acontece até ao dia 29 de agosto e começa precisamente esta sexta-feira às 10 da noite com a atuação do Rancho, Danças e Cantares de Afif. Uma série de espetáculos que depois vai terminar no dia 29 de agosto com o Fado, e Daniel Gonçalves vai ser um dos acompanhantes na guitarra portuguesa. É assim que Casino Fifense leva por diante mais uma ação ao ar livre com a animação das esplanadas. À porta está o Movimento Associativo de Afif, uma ação organizada pela Junta de Freguesia que envolve as associações da freguesia. O primeiro fim de semana de agosto fica marcado para os Jardins de Impostalha com estas ações que vão ter grande animação, chornas, banda de cá, fados com Filipa Barreiros e muito mais, e os tricletragos da FIF vão abrir precisamente estas sessões. Quanto à informação é tudo, siga-nos em notícias em radiofifense.pt. Vamos agora para as previsões do tempo e apontam neste sentido. Hoje o céu vai estar pouco nublado ou limpo, apresentando-se com períodos de maior nebulosidade até ao meio da manhã. O vento é fraco, neblina são nevoeiros e na costa ocidental as ondas são de noroeste com 1 metro de altura e temperatura da água do mar. Está agradável, lá entre os 19 e os 20 graus. Hoje vamos ter o sol a nascer às 6 horas e 19 minutos e põe-se às 9 horas e 4 minutos. Os dias cada vez vão sendo mais pequenos. Entretanto, a lua nasce às 2h30 da tarde. A maré baixa é às 3 da tarde com 1,30m de altura e depois vamos ter a maré alta, portanto, que vai acontecer às 9 da manhã com 2,70m de altura. Hoje temos 14 horas e 28 minutos como a duração do sol. Quanto às temperaturas que hoje se vão fazer sentir, sobe a máxima e mantém-se a mínima. 17 mínima, 24 máxima. Para amanhã, a mínima desce 1 grau, mas a máxima mantém-se nos 24 graus. A temperatura vai subir a partir de domingo e para a próxima semana vamos ter temperaturas que vão andar pelos 30 graus. No entanto, as nuvens parece que não vão ficar muito longe daqui.
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19: Bom dia, seja muito bem-vindo à primeira hora do Toca Acordar. Espero que esse despertar tenha sido com motivação. Enquanto as férias não chegam, para muitos, esta altura também é boa, não é? É o guardar pelas férias, é o fazer planos, tem tempo para planear como é que vão ser as suas férias. E sabemos que muitos tiram assim uma quinzena, um mês de férias. É aquele momento mais aguardado do ano e, portanto, dizem que o melhor da festa é esperar por ela. Eu não acredito muito, eu acredito que o melhor da festa é quando estamos a viver o momento. Por isso aproveite, que passa tudo muito rápido. O dia está cinzento, é um amanhecer tal como ontem, mais cinzento. Vamos lá ver, o sol parece que nos vai acompanhar tal como ontem, mais durante a tarde. Ele, a partir do final da manhã, já vai começar a aparecer. O que é certo é que temos aqui uma manhã praticamente cinzenta até às 11, meio-dia. Depois, a partir da 1, deverá, tal como ontem, o céu estar praticamente limpo até às 6 da tarde. Depois há ali uma ligeira nuvem ou outra até ao final do dia, mas há a possibilidade de termos aqui uma tarde bastante mais favorável. Quanto à temperatura, não muito longe do valor de ontem, vamos contar com 24 graus e até ao fim de semana, estas serão as temperaturas. A mínima vai estar entre os 16 e os 17, a máxima vai estar entre os 23 e os 24 graus. Espera subida da temperatura já para a próxima semana e os valores vão voltar a aproximar-se dos 30 graus aqui para a cidade de Viana. Até lá, vamos estar aqui no equilíbrio dos 20 e qualquer coisa graus e há aqui a possibilidade de chuva para a próxima sexta-feira. Portanto, vamos entrar ali muito pertinho do fim de semana com a possibilidade de chuva ao longo do dia, será o dia mais cinzento. Do resto, amanhã, quarta-feira, contamos também com uma manhã um tanto cinzenta, mas na companhia do sol. Quinta-feira, contamos com o céu nublado e com abertas. E na sexta-feira, o dia será assim mais cinzento e com uma chuvita. Não será chuva forte, mas temos aqui a previsão de alguma chuva. Para o fim de semana, vamos ter o céu nublado e com algumas abertas, tal como tem sido o cenário nos últimos dias. Ele deverá manter-se assim até ao próximo fim de semana. Para a semana que vem as temperaturas vão subir e parece-me que o sol vai estar aí com mais gana para aquecer o nosso verão. No Maca, bem, é assim que eu quero que se sinta nesta manhã de terça-feira, hoje dia 21 de julho. Bom dia, boa semana e, se for o caso, bom trabalho e boa viagem.
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Vamos agora saber quais as notícias que fazem capa nos jornais esta manhã. E começamos com o Correio da Manhã. Caos na educação, época especial de exames em setembro. Também notícia do Direito de Resposta de Jacques Rodrigues. Idosa retirada do lar e deixada à porta da casa do filho é também notícia. Um exclusivo crime no castelo da Carcaja. Justiça nega liberdade. Francisco Leitão matou 3 jovens por ciúmes. Assassino pediu saídas precárias, mas não lhe foram concedidas. Sua irmã visita o serial killer na cadeia. Ainda também notícia em Vozela. Escreve carta após matar a mulher. Vidas de verão, Sofia Ribeiro de férias sem o namorado é também notícia. E ainda também notícia, o Sporting 7, Estrasburgo 0. Reforços mostram serviço. Notícias que estão hoje na capa do Correio da Manhã. Avanço agora para a capa do Jornal de Notícias. Exames com época especial em setembro, detectado erros na classificação das provas de Física e Química e nas de Geografia A. Fisco tem 10 milhões de euros em dívidas que não consegue cobrar. O valor está a subir há uma década e bateu recorde no ano passado. A lista de devedores estratégicos com 20 mil cidadãos e empresas. Guimarães, 2 anos de cadeia para hacker detido em Londres. Jovem português geria a plataforma de venda de dados bancários roubados. Combustíveis, regulador diz que o custo é mais baixo do que deveria ser. Tendo em conta os descontos, é inferior ao preço eficiente. Argumenta então a ERSE. Vila Real, autocarros elétricos e nova linha UTAD ao hospital. Interior, multibanco a mais de 15 km em 67 freguesias é também notícia. Sporting 7, Estrasburgo 0, reforços abrem o caminho na goleada do Leão. Futebol Clube Porto, internacional sul-coreano, com contrato até 2029, passou pelo Real Madrid com um golo e uma assistência. Mundial 2026, campeões recebidos em Optiose, depois de terremoto de felicidade, gol de Espanha à Argentina, foi sentido até nos sismógrafos. Notícias de hoje na capa do Jornal de Notícias. Avanço agora para o Público. Esta manhã no Público, ministro fala em erros residuais, mas milhares viram as notas recalculadas. Depois da prova de Física e Química, foram detectados erros das escolhas múltiplas da prova de Geografia. Festival em Sines, do deserto do Sara à Eslováquia. Um festim de blues e a abrir as músicas do mundo. Habitação, famílias telheiras negociam com Câmara de Lisboa. Posse plena de 1.600 fogos da Apple. Ainda também notícia, Portugal vai comprar 3 novas fragatas à Itália. O investimento de 3,9 mil milhões de euros foi anunciado por Montenegro após o encontro com a primeira-ministra italiana. Na banca, a concorrência quer facilitar a mudança de banco. E o Reino Unido, Brunham, promete um novo modelo económico. É também notícia que está na capa do Público. E por fim, o Diário de Notícias. Na capa do Diário de Notícias, o cinema para conhecer os filmes de Manuel de Oliveira. O futebol, De La Fuente, o campeão da meritocracia. Ainda também notícia, o Estado que recorre à ADECO para colmatar a falta de meios na resposta de apoio à renda, à habitação. O organismo público alarga os canais de atendimento através de 80 balcões de associado. Perante um aumento de número de reclamações, DECO pede maior eficiência e alerta que tempos de resposta do Instituto da Habitação e da Reabilitação Urbana podem comprometer a vivência das famílias. A investigação, a tecnologia portuguesa que torna invisíveis jatos e drones. Banco de Portugal, 570 mil portugueses têm de andar mais de 5 km para chegar ao multibanco. Educação, ministro, cria época especial para compensar os atrasos nos exames. E ainda também notícia, o governo Luís Neves mantém o silêncio e espera que Montenegro seja surdo às pressões. Notícias de hoje na capa destes jornais nacionais, Diário de Notícias, Público, JTN e Correio da Manhã. A melhor música para si quando passam 22 minutos das 8. Bom dia!

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4: Avançamos agora com a agenda cultural para esta edição de terça-feira. Vamos aqui dando conta de algumas das atividades culturais que acontecem na nossa região e, como sempre fazemos, vamos dar uma voltinha pelas exposições. E hoje daríamos o conselho a uma visita até à Casa dos Nichos, na Rua de Viana, em Viana do Castelo, e aqui é o Núcleo Museológico de Arqueologia. Poderá apreciar esta exposição que está patente ali na cidade de Viana do Castelo. E já agora, dando uma voltinha pela Praça da República, em pleno centro histórico da cidade de Viana do Castelo, onde se encontra o Museu de Trás, no edifício que outrora serviu de Banco de Portugal, e ali poderemos visitar também, entre outros, a exposição Lá e o Linho nas Mulheres Vienenses. É uma exposição também que está patente e poderá ser visitada diariamente. E, por último, vamos até ao Parque

Ecológico Urbano de Viana do Castelo, Pasto de Marés, a exposição que ali está patente, com os objetivos do desenvolvimento sustentável da ODS 4 e ODS 12, que ali, portanto, poderá visitar no Parque Ecológico da cidade de Viana do Castelo. São estas assim as nossas sugestões culturais para esta edição da Agenda Cultural desta terça-feira.

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bom dia, só para lhe dar assim um bom dia até às 12, já sabe, estou por cá a levar até si música, boa disposição, quem sabe esta semana não antecede a sua semana de férias, para ficar assim mais bem disposta, mais bem disposto. Até às 12, já sabe, vai contar comigo, muita alegria, boa disposição, é tudo o que precisa, não é, para passar o seu dia no trabalho assim com motivação, porque eu sei que ver os outros de férias nem sempre é fácil, não é? A pessoa fica a ver os outros, a pensar, gostava tanto de estar a sentir o mesmo. Muita gente já esteve de férias e outros estão a guardar as férias agora para agosto, porque há uma quantidade considerável de pessoas que continuam a apostar no mês de agosto para uns merecidos dias de descanso. E portanto, a esta altura já se começa a preparar as malas. Isto para quem tira um mês de férias não é a mesma coisa que tirar uma semana. Para uma semana já temos aquele cuidado de escolher a roupa, as coisas todas e ver se não falta nada. Agora, imagina um mês de férias. Para quem vai um mês e para famílias com 3, 4 pessoas, eu acredito que as exigências sejam muitas e começam a preparar as férias com alguma antecedência, que é para quando chegar a hora, não é? Não faltar nada. Alguma coisa falta sempre. Sempre, sempre, sempre. Quando eu vou de férias, há sempre uma coisinha que falta. Nem que seja uma coisa mínima, que a pessoa depois sabe que até pode comprar em qualquer lado. A pessoa pensa, bem, não posso esquecer de nada, mas falta sempre qualquer coisa. Falta sempre ou o shampoo, ou a máscara, ou o bronzeador, ou qualquer coisa que... ou alguma coisa de medicação. Alguma coisa sempre a faltar. Por isso, temos que parar mesmo para pensar, para ver se não esquece nada, principalmente se vamos viajar, não é? É olhar para as coisas e pensar, tenho tudo, fazer uma lista até antecipadamente, para depois não correr o risco de faltar alguma coisa. O Escalema, à prova de bala, a música que nos leva então para mais próximo das 9, faltam 20 minutos. Bom dia!

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1: A Iarte já está na Leira, em Arga de Baixo, e pode ser visitada até 16 de agosto. Trata-se da 28ª edição da Arte na Leira by Mário Rochas, que abriu portas este sábado e que vai estar todos os dias patente ao público. Ao longo de quase 3 décadas, a Arte na Leira tem transformado uma leira da Serra da Arga num espaço singular de criação e fruição artística, reunindo atualmente artistas de diferentes gerações e áreas de expressão num percurso expositivo ao ar livre que se cruza com a paisagem e a comunidade. Em Valença, há um grupo de jovens valencianos que está a trabalhar na recuperação do túnel da Porta da Gabiarra, numa das entradas históricas mais emblemáticas da Fortaleza de Valença. Integrado no programa Ocupação dos Tempos Livres, os jovens participantes colocaram mãos à obra e assumem o papel ativo na conservação do património, vivendo uma experiência e prática que alia a aprendizagem, cidadania e a valorização do património local. As concertinas vão se juntar este sábado no 3º Encontro Conselheiro de Concertinas, que acontece em Cardielos, a partir das 9 da noite, em São Silvestre. Este vai ser palco do 3º Encontro Conselheiro de Concertinas, que deve reunir uma centena de tocadores e as respectivas concertinas. Trata-se de uma ação organizada pela Confraria de São Silvestre e apoiada pela Câmara de Viana do Castelo. Vamos voltar à antena dentro de uma hora para atualizar todas as notícias da nossa região. 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
2: São 9 horas e 1.

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2: 9 horas e 3 minutos, estamos na segunda hora do Toca Acordar, nesta manhã de terça-feira, os dia 21 de julho. Já vamos saber que data é que se comemora, ou que datas é que se comemoram hoje no calendário das efemérides nesta manhã. Mas antes, vamos olhar para o estado do tempo de norte a sul do país. Que diferença fazem as temperaturas de concelho para concelho? 24 é máxima para Viana, 30 para Braga, 25 para o Porto, 32 para o distrito de Vila Real, 34 para Bragança, 26 para Aveiro, 31 para Viseu, 30 para a Guarda, 29 para Coimbra, 27 para Leiria, 34 para Castelo Branco, 31 para Porto Alegre e para Santarém, 29 para Lisboa, 33 para Évora e Beja, 31 para Faro, 25 para Sagres, 24 para Sines e 30 para Setúbal. O céu vai estar pouco nublado ou limpo no sul do país, um pouco mais nublado a norte, mas há praticamente um cenário que será muito idêntico para o continente norte-sul do país. Para os Açores, podem ocorrer alguns aguaceiros, 24 de máxima para Ponta Delgada, 24 para Angra do Heroísmo, 23 para a Horta e também para Santa Cruz das Flores. Já para a Madeira, os termómetros vão subir um pouco mais, 26 para Porto Santo e 27 para o Funchal, com céu nublado e abertas, mas não há previsão de chuva, portanto, tanto para as ilhas como para o continente, o cenário não é muito diferente. Amanhã vamos contar com uma subida da temperatura, será mais acentuada, sobretudo no sul do país. Évora e Beja continuam a liderar como as cidades mais quentes nestes últimos dias. Amanhã poderão chegar aos 36 graus. No decorrer da semana, temos aqui um equilíbrio em relação à temperatura. Vai estar aqui em Viana entre os 23 e os 24 graus. Quando dizemos Viana, dizemos cidade em concreto e nos arredores. A verdade é que a temperatura pode estar mais alta em algumas localidades de Viana do Castelo, que hoje vão contar com 30 graus de máxima. É o caso de Arcos de Valdevez, também Melgaço e Monção vão chegar aos 30 graus. 29 para Ponte Lima, Vila Nova de Cerveira também contará com 30 graus de máxima. Valença vai estar com a temperatura mais alta, 32. Portanto, é em Valença que os termómetros vão estar com temperaturas mais elevadas. Easy Special para ouvir agora, abrir esta segunda hora com um Daisy. Um ótimo dia, uma excelente manhã, boas férias por caso, uma boa viagem, se for mais um dia de trabalho, coragem. Estamos juntos até às 12 e toca acordar.

Daisy Special com Daisy. Vamos agora saber quais as previsões dos signos para hoje. Importa saber o que é que os signos, o que é que as previsões reservam para cada signo, não é? Importa sempre saber, nem que seja por mera curiosidade. Vamos começar com o Carneiro. Ora, aproveite o conflito entre a Lua e Marte para verbalizar e resolver ressentimentos e tensões. Verificará que são os outros que se sentem atingidos. Avança agora para Touro. O conflito entre a Lua e Vênus traz-lhe vontade de estar com os seus amigos e até mesmo de se divertir. A sua evolução em termos financeiros será também mais lenta. Gêmeos, a Lua na casa 5 assinala um momento em que vai desfrutar bastante das atividades sociais e românticas. Caranguejo, a Lua em quadratura ao Sol pode fazer surgir dificuldades na sua vida caseira. Leão, uma relação de conflito Sol-Lua vai poder trazer-lhe uma pronunciada insatisfação ou a sensação de que lhe falta qualquer coisa. Virgem, a posição da Lua poderá dar propensão para usar novos fundos imprudentemente. Haja com cautela e pense ajuizadamente sobre o uso prático do dinheiro. Balança. É possível que encare com maior pessimismo aspectos relacionados com a sua vida financeira. Descontraia-se e não leve as coisas muito a sério. Escorpião. Procure tratar noutra altura assuntos de ordem emocional ou que tenham a ver com intimidade. Sagitário, se analisar o seu estado de espírito neste período, verá que sente uma leve mania de perseguição. Lembre-se que é um estado psíquico passageiro. Capricórnio, aproveite este momento para concretizar já os projetos que delineou nas semanas anteriores. Aquário, neste momento são os amigos e a sociedade que lhe irão trazer o maior frenesi, principalmente agora. Não deserte do campo desta nova batalha e siga em frente. E por fim, peixes, é apenas o trânsito da Lua que está a tornar mais evidentes os seus instintos, a sua sensibilidade e também o seu inconsciente. Ficamos aqui com a previsão dos signos para o dia de hoje, dia 21 de julho.

9 horas e 22 minutos, estamos na segunda hora do Toca Acordar. Espero que a sua manhã esteja a correr bem, calma, tranquila. Nos últimos dias, temos tido até uns dias, embora cinzentos da parte da manhã, mas até o vento tem soprado fraco, o que ajuda o dia a ficar mais quentinho, não é? Temos tido tardes assim, simpáticas, ao contrário de há umas semanas atrás, que tínhamos os dias até com sol, mas depois muito vento, os dias têm estado mais calmos. Gosta do vento? Eu gosto de kiwi, não muito, não é? Mas sabemos que ele faz falta. Já sabe que até às 12 pode contar comigo em mais uma manhã. Espero que seja assim uma manhã de férias, que esteja assim a aproveitar. E da parte da tarde o sol vai ajudar a que o seu dia seja passado, quem sabe, na praia, no rio. Bom dia, boa semana.

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Associação dos Amigos dos Animais de Rua de Caminho, onde pode acompanhar entre as 10h30 e as 11 horas da manhã. Good Life dos One Republic, músicas que sabem bem de se ouvir e tocam aqui para si. Bom dia, bom trabalho, boa viagem e boas férias. Se está de férias, está naquele momento, Zé, né? Aproveite.

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E daqui a 20 minutos temos o nosso espaço com a dona Idalina Torres, que faz parte da Associação dos Amigos dos Animais de Rua de Caminha, que pode acompanhar logo a seguir às 10h30 da manhã. É nessa altura que vamos então a ter um espaço de alguns minutos para falarmos da Associação dos Animais e que você já tão bem conhece, porque é um fórum que está sempre a acontecer às terças, entre as 10h30 e as 11 horas da manhã. Para já, a música segue agora com o Juanes.

0: especial e já a seguir eu volto para falarmos com a dona Idalina Torres. É o nosso fórum dedicado então às células dos animais, ao Abrigo de Caminha, um espaço que tem lugar às terças entre as 10h30 e as 11h da manhã. Bom dia, até já!
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0: Agora sim, temos o nosso espaço com a dona Idalina Torres, que já está connosco à terça-feira. Já são muitos os que acompanham e já a conhecem. É de há muitos anos que este fórum decorre, sempre no mesmo horário, às 10h30 da manhã, todas as terças, para falarmos dos nossos amiguinhos, o abrigo da associação que está situada em Vilarejo Caminha. Olá, bom dia!
4: Bom dia, Mafaldinha, bom dia a todos os ouvintes. É verdade, muitos e muitos anos. E é verdade que se tu disseste que há muita gente que conhece, há outra tanta que não conhece e outra tanta que ignora. Mas, na verdade, é uma. Eu ainda ontem tive uma discussão, quer dizer, uma conversa com alguém que me levou ao limite. Alguém que não compreende, alguém que pensa que a pessoa que vive no Porto, mas que vem cá de vez em quando, e então não conhece a realidade do nosso concelho, não conhece a realidade de Caminha, essencialmente, porque eu já tenho vindo a falar muitas vezes do concelho de Caminha, que é a nível das colónias de gatos, é qualquer coisa. Eu diria que ali não existe uma colónia, existe uma colónia que é por todo lado, ou várias colónias, depende do ponto de vista, porque aquilo é qualquer coisa que nem sequer dá para compreender. Porque é a mesma pessoa que os alimenta, é uma pessoa já de muita idade, debilitada, com vários problemas a todos os níveis, e o que acontece é que Caminha nunca se conseguiu, faz anos e anos que nunca se conseguiu resolver. Mas há pessoas que não compreendem que as coisas não são feitas como elas querem. A realidade na proteção animal é muito complicada. As pessoas pensam que é a situação aquela e que não há mais situação.

0: situações. Só este fim de semana fomos buscar dois animais atropelados, que foram agora de manhã para, a clínica veterinária em Viana para fazer raio-x e para ver o que é que se pode fazer por eles. Provavelmente será mais dinheiro gasto. Foi animais perdidos, foi animais encontrados. E as pessoas não sabem porquê, porque nós não estamos aqui a perder tempo em publicações de Facebooks e companhia, porque há outras coisas a fazer. E claro está que as pessoas não compreendem. E quando há uma situação de um animal, elas pensam que antes do acidente, é quase como com os bombeiros, antes do acidente acontecer já lá deveriam estar. E nós é exatamente a mesma coisa, esquecendo que as pessoas que estão a trabalhar no abrigo e que, sim senhor, são funcionários públicos, estão a fazer o trabalho deles e que têm 400 animais para 5 pessoas, quando não está ninguém de férias, porque quando está alguém de férias já são 4 pessoas. E as pessoas não compreendem isso, porque ou nunca lá foram, ou nunca lidaram com estas situações, ou não sabem, não querem compreender. A senhora de ontem levou-me ao limite. Levou-me ao limite de eu ter que lhe dizer que a próxima vez que me telefonasse não responderia. Porque já lhe expliquei várias vezes que não é como ela pensa. As coisas não são feitas assim. É verdade que é muito deprimente ver uma gata prenha. É muito deprimente ver bebés a nascerem. É muito deprimente ver coisas que nós não podemos resolver. E eu já expliquei à senhora 500 vezes que a associação é responsável por aqueles animais que estão lá dentro. E fazemos tudo o que podemos para aqueles que estão cá fora. E vocês, muitos de vocês que nos conhecem, sabem que essa é a realidade. Sabem que essa é a realidade. Simplesmente essa senhora não compreende ou nunca compreenderam. Ela deu-me textualmente uma roda de incompetente total. E eu vou-vos dizer uma coisa, meus amores. Na parte animal, eu não admito a ninguém, mas a ninguém mesmo que me dê uma roda incompetente. Porque eu faço tudo o que posso, tudo o que sei, e por isso quem faz tudo o que sei não pode, quem tudo o que sabe não pode ser uma incompetente. Há limites, há coisas que uma pessoa não consegue. Por exemplo, ela disse-me ontem que agora tinha aqui as netas que podiam ajudar a capturar os animais. E eu disse, olha, ainda bem, simplesmente temos um problema, é que não temos veterinário nenhum agora, neste momento, disponível para as operar. Então a que serve apanhar os gatos? Não, mas têm que ser operadas. Sim, tem que ser operado, mas quem as vai operar? A senhora e eu? Nós não vamos operar os animais. As veterinárias não estão disponíveis, o que é que a senhora quer fazer? Ai, mas isso tem que ser feito, mas vocês é que têm que fazer, mas vocês... Esquece, foi um bate-papo que aquilo foi... Pus-me num estado de nervos tal... Olha, está ali a minha gata a fazer os meios. Pus-me num estado de nervos tal que eu tive mesmo que lhe dizer, minha senhora, desculpe, mas faz melhor, faça, porque eu não consigo. A senhora fala, mas eu só vejo é criticar e ajudar um bocadinho a senhora a levar água para ali.
1: E exigir? Não é? Exigir, da maneira que falava, estava claro. A exigir, que é diferente. É diferente do que dizer, olha, pode-me fazer, dá, quando é que será possível, como é que vamos resolver a situação agora. Dessa forma, era exigir.
0: Não, mas olha, nem era exigir, deu-me uma roda, já não é a primeira vez, mas ontem foi mesmo. Uma roda incompetente, que eu que não estava lá a fazer nada, que já estava muito velha para isto.
1: Então, e se esta associação não existisse? As pessoas já pensaram, se você na altura, porque esta associação já existe há muitos anos e ainda é do tempo de ser ali na...
0: Sim, aqui em Santo Isidoro.
1: Exatamente. Quer dizer, se não existisse esta associação, como é que faziam? Não é?
0: Escuta, mas há pessoas que não dá mesmo para perceber. E aquela senhora ontem levou-me mesmo à exaustão. E eu tive mesmo que ser, não fui mal criada, mas disse, olha, minha senhora, desculpe, a próxima vez que a senhora me ligar, já não era para lhe responder agora, porque já sabia para o que vinha, mas vou dizer uma coisa, mas é a última vez que eu respondo à senhora. Fale com o município, fale com quem quiser, a associação não tem capacidade de poder recolher os animais, a associação não tem funcionários, não tem voluntários que ajudem a apanhar os animais, por isso a senhora faz, então faça. Faça a senhora, já que é tão bondosa, já que tem tanta pena, já que acha que eu não sou competente, então faça a senhora ser competente. É que as pessoas não compreendem, Mafalda. Se as pessoas soubessem, ainda quando foi? Foi um destes dias, foi no fim de semana, que nos telefonaram e que telefonaram-me e disseram, ah, porque há uma situação de um gatinho assim, assim, assim, assim. E eu disse, olha, não estou em Vila Praia de Âncora. Foram duas situações. Eu não estou em Vila Praia de Âncora, não posso fazer nada neste momento, ou ver se tem alguém que possa fazer alguma coisa.

0: Nestes casos, assim, não há ninguém que o faça a não ser a minha filha, as minhas duas filhas.
1: Uhum.
0: Uma não estava e a outra, coitada, já estava a descansar porque ela põe-se a pé às 6 da manhã, todos os dias, para tratar dos animais dela, para depois, quando é fim de semana, às 7, tem que estar no abrigo. Quando não é fim de semana, às 8, tem que estar no abrigo. Se não houver, entretanto, um problema durante a noite ou uma coisa qualquer, porque nós estamos lá sempre. Nós somos chamados de dia, somos de noite e nós estamos lá sempre.
1: É um SOS, não é?
0: Mas é impressionante, Mafalda, que as pessoas... A mim o que mais me chateia, juro-te, Mafalda, não é o que eu... Não, eu faço tudo de boa vontade, com muito esforço, muitas vezes, até porque eu fico muito doente e neste momento, Deus sabe, até tenho aqui um herpes que rebentou porque eu estou extremamente debilitada a nível do sistema nervoso. Como já te disse, ando na psiquiatra, no psicólogo, mas nada disto dá resultado porque eu não consigo desligar. O médico disse
1: que ficou ali quase crónico, não é? Mas
0: é crónico mesmo, exato. É uma depressão crónica. E eu não consigo desligar, não consigo, por muito que me digam, por muito que me façam, mas descanso, eu não paro. Primeiro eu não paro, sou uma pessoa que sempre fui muito ativa e não consigo parar. Com os meus 70 anos, eu não paro um segundo, não paro um segundo. E então quando eu acho que estas pessoas ainda pensam que eu não faço porque eu não quero, a minha filha disse, mãe, tu não podes querer salvar o mundo. E eu disse, minha filha, mas é um animal, mas o que é que eu faço?
1: Se calhar quando muita gente
0: fazer...
1: até lhe diz, tem que abrandar, Dona Idalina, não pode ser
0: mas
1: assim.
0: Gente,
1: não é? Como é que há outras pessoas que acham o contrário? Como é que há uma ou outra que acha o contrário?
0: Não, mas uma falda a mim que me chateia, sabes? A mim que me chateia não é essas pessoas que falam, porque a mim não me interessa. Essas pessoas a mim não me interessam, podem falar mal de mim pelas costas. Se me falarem na frente, eu defendo-me como defendi ontem.
1: Claro.
0: A dizer-lhe que se fizesse melhor, que fizesse. Se quisesse ir para o meu lugar, que tomasse conta do meu lugar. Que fizesse o que ela quisesse, mas que não lhe admitia nem a ela, nem a ninguém, Mafalda, que me desse uma roda de incompetente na proteção animal. Não admito. São anos e anos, desde 1990, que eu luto por esta causa. Tenho-me dado muito
1: mais
0: de mim.
1: De 30 anos. Quer dizer,
0: muito mais, 36
1: anos. 36, exato.
0: Que eu luto por esta causa, que dei muito do meu dinheiro. Que entre 2013 e 2014, quando mudou da doutora Júlia Paula para o doutor Miguel Alves, nós corremos o risco de perder todos aqueles animais, de que todos os animais fossem para o abate. Naquela altura ainda não era proibido o abate. O abate só foi proibido a partir de 2018.
1: Uhum.
0: E eu tive que segurar aquele abrigo. A um ponto de vos dizer que o município, desde 2013, entre 2013 e 2014, ainda nos deve um montante de perto de 70 mil euros. E esses 70 mil euros saem no meu bolso e do bolso da minha filha, para sustentar aqueles animais.
1: Exato.
0: E essas pessoas não sabem.
1: É isso, que as pessoas não têm a noção.
0: As pessoas não sabem. A minha filha é engenheira, como qualquer outra engenheira que trabalha na Câmara. A minha filha anda com a roupa toda rota a trabalhar, a apanhar cocó dos animais, a fazer tudo com todo o amor e todo o carinho. Agora foi para o abrigo, foi buscar uma cadelinha que também foi atropelada. Levou o gatinho que estava aqui na minha garagem, porque temos uma virose lá no abrigo, porque por vezes há um gato que entra. Também não compreendem as pessoas. É que juntam uns com os outros, não podíamos juntar um animal com os outros, porque basta que haja um animal que está doente para contaminar todos os outros. E provavelmente foi o que aconteceu, embora elas não misturem. Mas claro que as pessoas são as mesmas a tratar dos animais. Que houvesse uma pessoa
1: Sim,
0: que tratou de um animal
1: mão,
0: doente
1: exatamente,
0: e fosse tratar um outro sem ter desinfetado as mãos, sem saber provavelmente que aquele animal podia estar doente, para contaminar todos os outros. E basta uma virose num abrigo para matar todos os animais, bebés, essencialmente.
1: Uhum.
0: É um gasto de dinheiro enorme. Mas essas pessoas não têm nem noção do que é um problema de proteção animal.
1: Já nem falamos da parte emocional, porque eu sei que você vive estas situações de uma forma muito intensa. Já nem falamos, não é? Tem a parte realmente dos gastos e do tempo que vocês dão e disponibilizam, mas depois a parte emocional.
0: Mas é isso, Mafalda. A mim é o que mais me custa, é essa parte. Porque eu neste momento, estou-te a dizer, acabei há bocado de dizer, que até me rebentou um herpes aqui do lado esquerdo, porque eu estou neste momento estou tão fragilizada de tanta situação de animais a nascerem, de tanta situação de toda a hora, vários pedidos de ajuda para animais que estão na rua, para animais que já pariram.

0: Um cartão de descanso.
1: Não há descanso, Mafalda, não há descanso.
0: A cabeça não descansa.
1: Nada. Eu de noite, passo a minha noite a sonhar. Sonho. Eu não descanso, nem de noite eu descanso. Porque a minha cabeça está sempre a trabalhar. A minha filha já me disse, mãe, estás proibida de atender telefones que não tens o nome gravado. Estás proibida.
0: Mas devia, Dona Antonina, tentar-se de vez em quando, eu sei que é difícil, mas tentar realmente se afastar um bocadinho, porque depois vive as coisas de uma maneira que acaba por depois, um dia ou outro, estar assim, não controlar tanto as situações e as emoções, não é?
1: É muito difícil.
0: Ficam difíceis de gerir. E não é fácil, porque sabemos que o problema dos animais e infelizmente dos animais abandonados e os que são em si, Deus deu-lhe o dom da defesa dos animais e não só, estamos a falar aqui dos animais porque é um fora, mas não só, mas depois também carrega aí.
1: Eu ainda esta semana fui insultada no Facebook por um anormal que eu não conheço, não sei de onde, porque vocês sabem que eu sou totalmente contra qualquer sofrimento animal. Uhum. Mas olha, eu só em pensar que é um animal que está na rua, que está magoado, ou que tem fome, ou que tem frio, ou que tem sede, eu fico já doente. Agora imagina o que é eu saber que para a animação eu compreendo, posso compreender, não, posso tudo, mas ninguém me pode calar, é a minha opinião. Quando vejo uma espécie de uma tourada, onde põe um bebê tourinho, ali já com uma espada nas costas, ou o que é aquilo, e eu disse, não vou comentar esta situação porque seria muito mal. E fui insultada do piorio. O que é que a senhora faz por as crianças? O que é que a senhora faz por isto? O que é que a senhora faz por aquilo? É mais uma fanática que anda a passear os cães no monte? É mais uma não sei quê? É mais uma não sei quantos? Houve um que me insultou de tal forma que eu fui obrigada a dizer-lhe, peço-lhe respeito. E o homem parou.
0: E foi o mínimo dos mínimos, não é? É
1: impressionante. Essas pessoas me conheciam, Mafalda. As pessoas que me conhecem, está tudo certo e até podem... Eu até admito e adoro, até mesmo quando cozinhava, que me dessem uma opinião positiva ou não positiva, que me dissessem, olha, hoje a comida não está muito bem, ou hoje isto falhou, ou aquilo falhou.
0: As opiniões podem ser dadas, mas
1: claro. Já me aconteceu muitas vezes, como quem diz, algumas vezes eu sou um bocadinho... ponho pouco sal na comida, por hábito. E nem ponho picantes, nem ponho nada, mesmo lá embaixo não ponho, no café e no restaurante. E então, por vezes, até não me esquecia, mas punha mesmo muito pouquinho sal. E as primeiras pessoas que eu servia diziam-me, olha que tem pouquinho sal. Para mim tem pouco sal, tu verifica. Eu ia verificar. Achava que na realidade tinha pouquinho, punha mais um bocadinho de sal. Mas eu agradeço as suas críticas. Agora críticas que sejam fundamentadas. Críticas
0: que não sejam vindas da maldade,
1: resolver,
0: não é? Exatamente,
1: que não sejam. Eu possa resolver, mas eu já expliquei a esta senhora, já tive um encontro até com ela, pessoalmente, para falarmos, e ela insiste que não é assim, que não pode ser assim, que nós é que somos responsáveis, as associações é que são responsáveis. Na verdade, nós temos 400 animais. Nós temos pedimos um apoio ao Estado de 50 mil euros para fazer um gatil, para tirar os animais que estão em jaulas, para um gatil, para viverem felizes. E isso já está há mais de um ano para ser feito. E não se consegue, porque não se conseguia fazer uma sapata, porque não se consegue, porque depois choveu muito, porque depois agora o homem está cheio de trabalho, porque agora isto, já estão 30 mil euros na mão do homem, e o que vai acontecer é que há um prazo, porque nós ou fazemos a obra e apresentamos a obra feita, ou nós temos que devolver dinheiro, como já aconteceu.
0: E daqui então, a pouco mas a nós responsabilidade, temos que... quer dizer, o empreiteiro se assume, deve ter dado timings, não é?
1: Sim, mas é como eu digo, mas uma vez era culpa nossa porque não tínhamos a sapata feita.
0: Isso.
1: Outra vez era a chuva porque chovia muito e ele não podia.
0: Sim, o tempo,
1: não,
0: este inverno também foi um inverno muito rigoroso, meu Deus.
1: E o que acontece, Mafalda, é que depois é sempre a mesma história. Toda a gente gosta muito de animais. Por exemplo, tem um animal na rua. Ah, este animal coitadinho, está ali cheio de fome, está ali não sei o quê, está não sei quantos. Mas não pegam no animal e o levam para a casa deles, alimentá-lo. Percebes? Até que ele recupere. O meu marido já recuperou, olha, agora temos uma pombinha dentro de uma jaulinha, que tem uma asa partida, que nunca mais na vida dela vai poder voar. Até já lhe pusemos fita-cola para colar a asinha, a ver se ela consegue melhorar a asinha e tudo. Não há nada a fazer, percebes? E quantas dezenas nós já recuperamos de animais? Entendes? Se cada um fizesse um bocadinho, não custava nada. Mas é muito simples, pega no telefone, olha, está ali um gato. Olha, houve um senhor esta semana, eu nem sei se ele está a ouvir, se está a ouvir, fica já aqui o recado, que me mandou por mensagem a dizer que estava um gato morto há vários dias dentro de uma propriedade privada. Imagina só. Primeira, eu só não tenho que ir buscar o gato morto. É a primeira. Segundo, está dentro de uma propriedade privada. Não podemos entrar dentro de uma propriedade privada.
0: Então, mas o dono da propriedade privada não tinha conhecimento ou não havia?
1: Diz que não mora lá ninguém. Seja como for, vai à junta de freguesia.
0: Exato.
1: E diz à junta de freguesia, olha, está-se esta situação assim, assim, assim. E eles, das duas uma, ou eles encaminham para que a gente vá lá buscá-lo com a GNR e a gente vai levá-lo, embora não seja da nossa obrigação fazer isso, senão nós tínhamos minhos, porque os animais depois vão para incinerar em Ponte de Lima.
0: Será que às vezes as pessoas também não têm noção daquilo que as competências e o que as associações podem e lhes compete e não fazer? Eu acho que as pessoas também às vezes não sabem.
1: Na falda, do momento que nós
0: exigem de uma forma.
1: No momento que existe uma associação, a associação é obrigada de tudo. Passarinhos, quantos passarinhos nós já tivemos aqui a recuperarem e depois, claro que se são muito bebés, a gente não pode soltá-los porque depois são animais que não sobrevivem, porque são bebés que foram alimentados desde pequeninos e depois não se podem soltar. Escuta, tu não tens, ninguém tem noção, mas ninguém tem mesmo noção do que é este trabalho. E agora vira uma senhora de lá do Porto, porque é uma senhora do Porto, e vem para aqui dar-me lições de moral a mim, ensinar-me a mim, chamar-me de incompetente. Não chamou, ela não disse você é uma incompetente. Por vias travessas disse que eu já era muito velha, que já não podia fazer isto. E eu disse à minha senhora, há jovens que tomaram eles ter a capacidade que eu tenho. Mas enfim, olha, nem vale a pena estar a falar destas pessoas.
0: Não deve absorver.
1: Porque estas pessoas
0: tipo
1: nem valem a pena. Não valem, mas custa-me muito, sabes, Mafalda.
0: Mas não pode. Tem que aprender a saber, no fundo, descartar.
1: Mas sabes, Mafalda, o problema não está aí. O problema está que depois de eu ouvir isto tudo, eu ponho em causa a minha capacidade. No fundo, depois eu digo assim, mas será que é verdade que eu não sei fazer? Mas será que é verdade que eu não fiz tudo o que podia? Entendo, já me ponho a mim
0: então,
1: em causa.
0: Então, mas ponha na balança os comentários e a sua sabedoria também. Sabe aquilo que faz, dá o seu melhor, faz o mais que pode e isso já é uma garantia realmente...
1: Mas, Mafalda, eu pessoalmente sei, e as pessoas que me conhecem sabem, o que eu faço, muitas vezes não posso ajudar, não posso, não consigo. Mas faço sempre por o melhor. Mas
0: claro,
1: depois eu fico...
0: melhor que pode.
1: E ainda agora tive este gatinho aqui na garagem a dar-lhe de comer, coitadinho. Foi agora para a Biana para fazer a radiografia, para ver o que é que se passa. Um animal, esquece-me, Mafalda, há tanto a fazer nesta parte, há tanto a fazer ainda. Mas já tanto foi feito e as pessoas não compreendem que isto que é um esforço, é um desgaste.
0: Mas quem acompanha os fóruns e tem acompanhado ao longo dos anos, apercebe-se realmente que as emoções estão à flor da pele, a envolvência. Claro que não está aí no terreno, no dia-a-dia. É muito difícil para quem está de fora imaginar, porque é muito mais do que o que se diz aqui, não é? As coisas que são feitas, os desafios, enfim, os problemas do dia-a-dia. Como diz a Dona Idalina, as pessoas não têm ideia do que é estar no terreno, dos acontecimentos, das coisas que acontecem com os animais. Acidentes, resgatar os animais, enfim.
1: Olha, ontem, por exemplo, só para dar este exemplo, depois acabarmos de estar na hora, ontem a minha filha foi com a minha irmã, Diana, e a vinda para cá a telefonar a dizer que estava um cão no meio da estrada, não sei onde, não sei o que é. Lá ela veio, foi buscar, apanhou o cão, tem sempre um leitor de microchip com ela, leu o leitor de microchip, até por acaso era o cão de um sobrinho meu que lhe fugiu, mas estás a ver, entretanto a minha irmã já tinha os legumes congelados dentro do carro, enfim, segue-se, estás a ver, mas ela vinha de Viana, logo socorreu o animal, não quis saber se os legumes se coisa, logo esteve ali para fazer essas coisas, logo estávamos ali, no domingo tínhamos que ir para a procissão de Santa Marinha, as miúdas deviam de vir a horas de podermos almoçar para depois irmos para a procissão, não, chamaram-na por causa de uma cadela atropelada, lá tinha ela que ia buscar a cadela atropelada, enfim, as pessoas não têm mesmo noção.
0: Exato, as emergências, as ocorrências, é quase uma espécie de bombeiros, não é?
1: Mas como uma falda, nós temos, eu há dias que nós temos muito, uma falda, é toda a hora, a minha filha diz, mãe, por favor,
0: Por isso é que eu digo, quem está cá de fora não tem a noção, nem um bocadinho, de realmente o trabalho que é feito, não é?
1: Nada, mas a minha, isso o trabalho a gente faz e eu fico sempre muito, muito, muito, muito, porque as pessoas já sabem, a minha filha tem já outra noção, percebes? A minha filha já é capaz de dizer, olha, agora não posso, passo para a semana. A minha filha já tem essa noção. Enquanto que eu se me dizem, porque vou, ainda ontem me disseram, porque se não pegas no animal vou abandoná-lo. Olha, primeiro é proibido, não podes. Uhum. Segundo, o animal tem microchip.
0: Tem que ser mais dura. E é verdade que às vezes o ser mais dura é uma forma também da própria pessoa conseguir resistir às situações.
1: Mas Mafalda, eu sou dura. Posso ser dura nesse momento, como fui ontem com aquela senhora, mas depois fico a pensar cá comigo, mas não devia ter feito, não devia ter dito, será que vai abandonar, será que não vai abandonar, e que pode levar para longe, e eu não vou saber como. Esquece, Mafalda, nem vale a pena. Ter que deixar, ficará para uma próxima.
0: Mas depois há uma luta dentro de si, e é isso que às vezes já faz sentido, que vive ali naquela luta. Eu quero fazer, eu quero isto, eu não consigo isto, ou eu quero fazer mais isto, e depois há aí uma luta interna que fica às vezes difícil de controlar. Dona Italinha, vai um beijinho grande da minha parte, está bem?
1: Beijinho, obrigada, Mafaldinha. Então, um beijinho para todos vocês que são muito especiais. E um beijinho para o senhor, para a Dona Lúcia, um beijinho para o Sinha Cruz, um beijinho para a Dona Céu, um beijinho para o Rogério, um beijinho para o meu primo, um beijinho para a minha irmã, um beijinho para a Dona Glória, um beijinho para si, Sinha Cunha, logo vou ligar. Um beijinho muito grande para todos, desculpem que hoje estávamos um bocadinho atrasados por causa da nossa conversa, e Mafalda, um dia tem que ir aí mesmo falar.
0: Exato, tem mesmo que ser que chegou, já vai a meio. Um beijinho grande.
1: Um beijinho muito grande, meus amores. Muito obrigada.
0: O Fórum volta dois ou oito dias, já estamos mesmo aqui na reta final. Volto a seguir às 11 para mais uma hora de música pedida. Até já.
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Bom dia, partimos agora para as notícias das 11, aqui na antena da rádio Afifense. Finalizadas que estão as festas de Santo António, não propriamente no seu conteúdo geral, porque na sexta-feira haverá uma missa em honra de Santa Cristina e a procissão ao Cruzeiro, e assim aqui é que vão encerrar as festividades. No entanto, o balanço é positivo, o tempo ajudou e todos os pontos programados foram conseguidos com significativo sucesso. É assim, as festas de Santo António e Santa Cristina estão realizadas este ano na freguesia da Fife. Agora, dentro de 15 dias, vem mais outra ação, que é o movimento associativo. Acontece nos Jardins de Empostalho, uma ação coordenada pela Junta de Freguesia de Afif e que envolve todas as associações da freguesia. Tasquinhas, muita animação e este ano promete grandes nomes da música que vão estar presentes. Em Vila Praia de Ancro, o Ancro Praia Futebol Clube tem marcada para o dia 29 às 8h30 da noite uma Assembleia Geral. Esta vai acontecer na sede do etnográfico de Vila Praia de Ancro. Em Mazarefes, a paróquia vai promover no dia 26 uma peregrinação ao Santuário de Nossa Senhora da Aparecida em Balugães. Esta está integrada no conjunto de iniciativas associadas à Casa dos Pereiras, desenvolvida por diferentes entidades da freguesia. Em Viana do Castelo, a Escola Superior de Educação do Politécnico volta a marcar presença na Arte na Leira, a iniciativa que é promovida por Mário Rocha e que foi inaugurada no passado sábado em Arga de Baixo, no concelho de Caminha. Foi também este sábado que abriu portas a 24ª edição da Bienal Internacional de Arte Cerveira, que teve a presença, melhor dizendo, do Presidente da República. Sobre o modo território

Sem Fronteiras, a edição deste ano propõe uma reflexão sobre as fronteiras enquanto espaço de relação e transformação e criação inspiradas na condição raiana de Vila Nova Cerveira. A Bienal apresenta um programa que aproxima diferentes geografias culturais, linguagens artísticas, promovendo diálogo entre artistas, comunidades e público em geral. A Bienal vai estar de portas abertas até dezembro. E em Viana do Castelo são os trajes tradicionais que pela primeira vez vão desfilar na Romaria da Agonia. E a edição inaugural acontece no dia 16 de agosto e dá assim destaque ao traje Domingar. Domingar na Romaria é o nome do novo desfile marcado para as 4 da tarde do dia 16 de agosto, dedicado à valorização dos trajes tradicionais de Viana do Castelo, sendo que as inscrições, exclusivamente online, estão abertas até ao dia 30, segundo refere a Viana Festas. O novo desfile pretende ainda dar maior visibilidade aos pormenores, às simbologias e às formas corretas de trajar e orar, que, pela dimensão de outros grandes momentos da Romaria, nem sempre conseguem ser observados com o mesmo detalhe, justificassem a Viana Festas. Estamos agora com 3 minutos passados das 11. Ficamos por aqui em termos das notícias. Ao meio-dia, regresso à antena para atualizar toda a informação e também nos pode seguir nas plataformas digitais da Rádio Afifense. Está lá a toda a informação para ser atualizada sempre na hora.

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1: Ora, estamos com 11 horas mais 8 minutos. O telefone já está a tocar. Já a malta que está do outro lado, ainda nem sequer eu tinha começado e já estava a ligar. Por isso, vejam só que despachados são, hein? Agora esperam, que é quando eu quiser. 258-98-30-87. Já sabe que eu repito sempre o número para onde deve ligar. Não me canso de dizer que mesmo que esteja desse lado e nunca tenha ligado, há sempre uma primeira vez. Se houver essa vontade, que seja feita a sua vontade. Assim no trabalho como em casa. À mãe, pode deixar uma dedicatória à mãe, ao pai, a quem quiser. É marcar já o 258-98-30-87. E o telefone já toca. Quem será que está do outro lado? Estou sim?
2: Olá, minha Paulinha, bom dia.
1: Olá, muito bom dia, Branquinho. Está bom?
2: Eu estou bem, graças a Deus. Não é como eu quero, sabe? Mas olha, nunca seja pior,
1: pronto,
2: a Paulinha.
1: Desde ontem, não é? Falámos ontem. Ontem falámos um bocadão, hã? Hoje temos que ser, hoje temos que ser mais rápidos.
2: Sim,
1: Branquinho,
2: temos que ser mais rápido,
1: o quê? A ver se consegue, não é? A ver se consegue. Eu sei que na sua idade já é difícil. Tem que ser devagarinho.
2: Vamos lá, ver, olha, queria ouvir Mike da Gaita, o pensamento.
1: Para dedicar a quem?
2: Uma Paulinha, é já para si, minha querida. Para si, as suas meninas, a filhinha, a netinha, não esquecendo a sua mãezinha, a dona Cândida de Riba de Âncora e as amigas, o senhor José Cruz de Fragoso e a dona Gracinda de Fragoso, senhor Cândido, e o Manuel Vieira de Esposende.
1: Sim.
2: E olha...
1: E por hoje é tudo, não é que é para dar?
2: Hoje é tudo, hoje é ser mais rápido, sim.
1: Ok,
2: quero,
1: Branquinho, ok. Um beijinho muito grande para si, já sabe que embora sejamos mais rápidos, há sempre aqui a vontade de falarmos. E pronto, e amanhã, quem sabe, estamos novamente, está bem?
2: É verdade, é verdade. Olha, tudo bom para si, um grande beijinho.
1: Obrigada.
2: Um grande beijinho e olhe até amanhã, se Deus quiser, e fique bem, querida.
1: Obrigada, meu querido. Um beijinho muito grande também, gosto muito de ouvir. E olha, um bom almoço, até amanhã.
2: E realmente para si tudo de bom. Eu também gosto muito de ouvir e de falar consigo muito mais, não é?
1: Obrigada, obrigada, Branquinho.
2: Querida,
1: o nosso querido Branquinho, sempre simpático, é sempre assim. O homem nunca está chateado, está de bem com a vida. É claro, é como ele diz, tem sempre os seus senãos, mas faz parte da idade. E portanto, vamos à música, o Mike da Gaita, o pensamento.

0: Ora, eu estou sim, bom dia.
1: Estou sim, bom dia, Mafalda.
0: Olá, estou sim, bom dia, Lolinha. Posso lhe chamar assim, Lolinha?
1: Pode.
0: Lolinha, é meiguinho. Então, está boazinha, Lolinha?
1: Estou bem, e você e sua família?
0: Também, obrigada. Também está tudo. Eu está estou tudo a ouvir bem, aqui um som. Vocês não se apercebem, está assim um som na mesa, mas no meu estúdio. Assim, parece que a mesa está a meditar.
1: Se calhar está.
0: Eu não sei, já vi aqui os botões. Eu não percebo porque é que está a fazer este barulho. Falta-me aqui o técnico. Não percebo porque é que está a fazer este barulhinho de fundo.
1: Eu também não sou técnica.
0: Mas vejam só se ouvem. Vamos fazer um bocadinho de silêncio só para ver se ouvem. Ora, vamos lá ver.
1: Eu aqui não consigo ouvir, Mafalda.
0: Se alguém estiver do outro lado, deem-me algum feedback. Se calhar sou só eu que ouço, pode ser um problema, mas não é dos meus ouvidos. Ouve-se mesmo aqui parece o trabalhar aqui de uma máquina, quer dizer, um sonzinho assim, com alguma coisa que está aqui a trabalhar.
1: Pois, mas eu por acaso não consigo ouvir nada, para mim está tudo bem.
0: Não está a ouvir nada.
1: Não.
0: Então tenho que ir ao médico, eu estou a falar neste momento.
1: Ah, sim, estou a ouvir.
0: Estava-me a dizer que não estava a ouvir nada.
1: Mas não estou a ouvir nada fora do normal.
0: Eu sei, estava a pegar consigo.
1: Eu sei, Mafalda.
0: É como aquelas pessoas que entram num sítio, olha, faz favor, não está cá ninguém. Mas está sempre alguém lá sentadinho e depois perguntam, não está cá ninguém. Mas eu ouço um barulho assim, assim uma coisa.
1: É verdade.
0: Parece uma máquina a trabalhar. Pronto, olha, vamos esperar. Se ninguém ouve, deve ser só daqui. O que é que quer ouvir?
1: Olha, Mafaldinha, pode ser o Coração Guerreiro do Lindomar Castilho? Tem.
0: Eu vou procurar.
1: Pode ser, tem tudo.
0: Ora, Coração Guerreiro do Mar...
1: Do Lindomar Castilho.
0: Do Lindomar?
1: Lindomar Castilho.
0: Ai, Lindomar Castilho. É que se eu não colocar aqui como deve ser... Ai, temos. E vai para quem?
1: Olha, vai ser para toda a minha família, para o meu marido, para os meus filhos, para os meus treinatinhos, para todos os ouvintes e participantes da Rádio Eficiência, para todos os imigrantes, para a Mafalda, a sua família, todos quem trabalha, o Sr. Vitor Diegues, o Sr. Joaquim, a Dona Rosa Vieira, olha, para todos que aí trabalham na Rádio Eficiência, um beijinho grande. Uma boa terça-feira, uma boa semana e até quando voltarmos a falar outra vez, Mafalda. Um beijinho grande para ti e para todos que nos estão
0: ouvindo. Obrigada, também. Este zoído, vou bater aqui no microfone a ver se. Olha, parou!
1: Olha,
0: isto realmente. Ainda dizem que a pancada não resulta. Ah!
1: Ai, às vezes é preciso.
0: Estava aqui, era do microfone, aqui em cima, eu pumba, pumba, pumba. Ainda diz que isto não vai lá com duas pancadas e foi mesmo.
1: Pancadinhas de amor.
0: Era mesmo daqui. Ai, Mafalda velho. Realmente estes anos de rádio dão-me alguma experiência. Eu assim, da mesa não é que está tudo no sítio. Os botõezinhos estão todos aqui. Eu ainda testei aqui um ou outro. E agora, deu-me para dar aqui dois devagarinho, né? Que é para não estragar, que este microfone é caro, é dos bons.
1: Amor, é o que eu digo.
0: Mas pronto, um beijinho grande, está bem?
1: Tá, Mafalda, beijinhos, bom dia. Obrigada.
0: Obrigada, beijinhos também, minha querida Lolinha. E um ótimo dia aí para Lagoa, Mares.
1: Tá,
0: agora não me esqueço.
1: Obrigada, igualmente para aí.
0: Obrigada, beijinhos, muito obrigada. E pronto, era mesmo do microfone, acreditem que eu fiz assim. E ó. Olha, conseguem ouvir? Se eu estiver aqui. Era este barulho, se eu colocar o meu dedo aqui, conseguem ouvir, ó. Ó. Eu não sei se vocês ouvem desse lado, se estou a fazer figura. E, ó. Isto há qualquer coisa, tenho que dizer ao meu colega, mete-se a mão no microfone. Ó, isto não fazia isto de antes. E faz... Pronto, olha. Pronto, vamos à nossa vida, que temos aqui mais. Lindomar Castilho, Coração Guerreiro.

0: escutamos aqui Lindomar Castilho, a Coração Guerreiro. Vamos até ao telefone. Estou sim?
1: Sim, bom dia.
0: Olá, estou sim, bom dia. Falo com o Manuel João.
1: Olha, nem mãe.
0: Tem uma combinação, até é muito giro, Manuel João.
1: Olha,
0: é um nome giro. Alguma coisa também tem que ter gira, não é, Manuel João?
1: Olha,
0: ah, o que é que tem assim de mais giro, para além do nome?
1: Olha, mais giro, o que é que...
0: O coração?
1: A sua face já morreram?
0: A minha quê? A minha alface. Olha, vou-lhe dizer uma coisa. Obrigada pela... Ah, Manuel João, adoro quando vocês vão buscar coisas que eu digo aqui. Mostra que vocês estão atentos àquilo que eu digo. Eu tenho lá duas. Tenho lá duas alfaces. Mas elas não estão a crescer.
1: Mas é no campo ou é em vaso?
0: Não é em vaso, é na terra. Lá num bocadinho de terra. Num quadradinho que eu lá tenho e meti. Só que tenho lá três, quatro... Eu acho que é assim, é que elas ainda vão sobreviver, mas eu nem sei se elas já estão... É tão pequeninas, tem para lá ter assim quatro folhas, assim...
1: É o que eu digo, quando é plantada na terra, normalmente faz um buraquinho, não é um buraquinho, faz uma leirinha alta, volto com a terra, põe-se mais altinha um bocado, faz um buraco ao meio, mete-se um bocado de
0: sombra. Elas gostam de estar mais altas, é. Então, mas eu plantei... Mas eu plantei de semente.
1: Eu sei, mas é semente também é assim, tu metes um bocado de estrume, põe-se um bocadinho de terra por cima do estrume e depois
0: semeia-se. Onde é que eu vou arranjar o estrume?
1: Semente. E depois é que metes um bocadinho de terra por cima, que elas não podem estar muito tapadas por cima, e elas nascem. E depois, quando elas estiverem nascidas, que vão muito juntas, às vezes nascem.
0: Exatamente,
1: tem que
0: separar.
1: Porque quando elas nascerem, tem de separá-las, dar espaço delas, plantá-las.
0: Que é para elas crescerem, terem espaço.
1: Para elas terem espaço. E depois, de vez em quando, elas já estão grandes, meter um bocado de adubo azul, que é para manter a terra também. É um bocado de adubo que se deita, não está a ver o pé na terra, que é para elas se manterem. E depois, quando vai regar, não se deve regar em cima da folha. Não se pode regar nenhuma planta em cima da folha. Tem que abrir o pé, não é encostar ao pé, abrir o pé, rega, deita um bocadinho de água, rega o suficiente e deixa estar, que ela abundando.
0: Muito bem. Ok, sim, senhor.
1: Porque é assim, porque senão a terra não tem alimento. Se não tem alimento, ela morre.
0: Ah, é verdade, a terra...
1: Tem que ter adubo, ou adubo, quando se põe. Normalmente, quando se semeia, tem que pôr de estrume, e põe um bocadinho de terra por cima, e depois é que mete a semente, e depois mete a terra...
0: Olha, agora disse uma coisa importante, realmente, é que se a terra não tiver nada, como é que vai...
1: Eu percebo que eu nasci na agricultura e também das plantas é a mesma coisa. Na planta, uma planta para dar, eu fiz coisa da planta. O vaso da planta, por baixo da planta, o vaso, primeiro por baixo no vaso, tem que levar um bocado de cortiça ou roedor ou assim, para fazer o chão por baixo.
0: Uhum.
1: Ou pedras, por baixo.
0: Muito bem.
1: Pouco mete terra.
0: Já tivemos aqui uma grande aula.
1: Foi mete terra.
0: Enterro.
1: Terra, depois planta.
0: Planta, sim.
1: Mete um bocadinho de terra, mete também a terra por cima, não tapar muito.
0: Levezinho,
1: o campo,
0: assim levezinho, sim. Para não ficar achatada, não é?
1: Para não ficar. Bem aqui ao meio do caldo da planta, não pode ter muito o caldo muito tapando.
0: Muito pronto. Bem.
1: E depois vai regando.
0: Depois, bem.
1: Se ela tiver um bocado de murcho ou assim, mete um bocadinho de azuba à volta. Na terra.
0: Mas e agora, se calhar, já não vou a tempo. Aquilo, olha, que o senhor deu.
1: Vai a tempo, vai. E rega um bocado. Vai regando conforme precisa.
0: Por duas, que eu lá tenho. Elas eram para aí 20 e só consegui agora duas, só as outras morreram. É muito triste olhar para.
1: Pois, eu já não rego a planta por cima da planta. No meu vaso, o vaso, tenho o pretinho por baixo.
0: Uhum.
1: Na planta, eu rego, meto água no prato e elas próprias vão buscar a água ao prato.
0: Então, diga-me lá, e a salsa? Eu plantei salsa, mas também não é que evoluísse muito.
1: A salsa é a mesma coisa, só que na ponta, a salsa é a mesma coisa, só que Pronto, não pode mais abortar muita água. Aquilo tem é com fome suficiente. Eu aqui, só se dentro de um vaso tenho.
0: Pois, eu esta meti dentro de um vaso também.
1: Pronto, aquilo planta dentro do vaso e depois não é regar à volta da coisa. No vaso tem aquele o pretinho por baixo. Mete água no prato.
0: Não, mas este meu não tem prato.
1: Pronto, mas se meter o pretinho por baixo, mete água no prato e ela vai, ela some. Pronto, e ela vai buscar água
0: tá
1: ao
0: bem.
1: Prato. E é
0: tá
1: conforme
0: a...
1: Não é regala todo dia, é conforme precisa, é conforme se vai
0: vendo. Vamos olhando para ela não. E vamos percebendo se tem cedo ou não, não é?
1: Ou se meter, ou se poupar, ou se meter a mão na terra, se estiver um bocado úmida, não precisa de água. Se estiver seca, pode deitar um bocado de água.
0: Muito bem, ok. Sim. Manuel João, muito bem, muito obrigada, um ótimo dia para si. Tudo. Ai não, não pediu a música, peça lá a música, não. Qual é a música que quer ouvir?
1: Para mim, pode ser uma sua escolha. Eu vou deixar ela escolher à vontade para mim.
0: Isso agora é. Ah, é? Então pronto, vou pôr uma que eu gosto, está bem?
1: Oi, é para dar beijinhos a vocês todos, a todos os amigos que me estão.

aqui alguma informação que é útil. Pessoas que sabem, não é? Pessoas que trabalharam na horta sabem o que é a agricultura. Às vezes uma coisa que parece tão simples, não é? Mas alfaces, em que a pessoa diz assim, é das coisas mais fáceis de plantar. Mas também depende muito da época, não é? Pronto, também eu acho que aí também falhei. Segunda Cândida, eu nunca devia ter posto as alfaces agora, ainda para mais de semente, devia ter posto mais cedo. Pronto, olha. Luís Fonsi, olha, de

0: Ora, eu vou até ao telefone saber quem é que está do outro lado. Estou sim, bom dia.
1: Olá, minha linda, muito bom dia.
0: Olá, bom dia. Bom dia, Fernandinho, como é que está? Está bom?
1: Eu acho que já estou a ganhar muita vantagem, já estou a conseguir muito.
0: Ah é? Como assim?
1: É. Porque há vezes que não consigo e outras vezes consigo.
0: Está a ver, hã?
1: É.
0: A paciência.
1: Claro.
0: Está a ficar mais paciente com o tempo ou não?
1: Então,
0: aprendeu algo? Não é aprendeu, nós...
1: Não, a sério, tenho aprendido muito porque eu não tenho paciência nenhuma e...
0: Até eu lembro-me, exatamente, e nós, mas até os mais novos, não é? Há coisas que nós mudamos na nossa vida até para nosso bem, é ou não é?
1: Exatamente.
0: Para que é que a gente se vai enervar com coisas? Quem fica enervado é a própria pessoa, não é?
1: Não, mas eu enervo-me muito por tudo e por nada.
0: Mas isso às vezes tem a ver mesmo com a maneira de ser da pessoa, não é?
1: Tem a ver com tudo. E agora vou-te dizer outra que tu és capaz de rir.
0: Então diga-me, se é para me rir, eu quero.
1: É, quando sai de casa, vejo uma certa pessoa, o dia corre mal, todo dia.
0: A sério?
1: É.
0: Então, mas e tem logo que ver a pessoa, aquela pessoa que lhe faz correr mal o dia?
1: Não, Deus parece que me guia os olhos para ela.
0: Ou seja, a pessoa diz assim: poxa, vi aquela pessoa, o meu dia já nem vai ser o mesmo. E tem logo que ver.
1: Claro.
0: Se fosse uma coisa boa, não via. Ficava tempo sem ver.
1: Pois aí é que está o problema, que as coisas boas são raras.
0: Por isso há que valorizá-las, não é?
1: Exatamente.
0: Olha, o que é que quer ouvir? Música boa, não é? O que é que

0: ouvir.
1: É, exatamente, quero música boa. Quero o Velho Casarão, do Teixeirinha.
0: Velho Casarão, Teixeirinha, para dedicar a quem?
1: Olha, vai para ti com um beijinho muito grande, para os teus filhos, para a tua mãe. Agora vou incluindo a família, vai para o Joaquim Souza, vai para a Maria, para tua, pronto, para toda a família. Agora acabou de ficar. Vai para a minha mulher, um beijinho muito grande para ela. Vai aqui para um casal amigo, vai para o seu irmão Trancoso, Rosa Vieira, Vitor Viegas, Conceição Pita, Hélder Silva, e olha, vai para o senhor Branquinho, e vai para o Nelo Vieira também, e vai para todo o auditório que está a ouvir a Rádio Popular SFS. Mafalda, um beijinho e até amanhã, se quiser saber se consigo.
0: Obrigada, entrar. Obrigada, um beijinho também, até amanhã e cumprimentos à esposa, está bem?
1: São
0: beijinhos, entregue. Obrigada.
1: Tchau, beijinho, tchau.
0: Vamos ouvir então aqui o Velho Casarão do Teixeirinha. Já sabe, pode continuar a insistir se ainda não entrou. Então não há que desistir. É marcar o 258-98-3087 e ligar. A sua chamada virá aqui em estúdio. Sou eu que atendo, é comigo que vai falar. Todos os dias estou cá para isto. Não é? Por isso não faço satisfeita.

0: E ouvimos aqui o velho casarão. 11:38, vá ligando 258-98-30-87. É para onde deve ligar, por isso aproveite, seja rápido, porque rápido é o tempo também, que não perdoa e não espera. O tempo não perdoa e não espera, é verdade. E não espera mesmo que já estamos a 22 minutos, nem sequer 21 minutos do meio-dia, está quase. Estou sim?
1: Bom dia, menina Mafalda.
0: Olá, ai, hoje ouve-se, mas ouve-se como deve ser. É o nosso ouvinte Miguel Fonseca, bom dia.
1: É ele, é mesmo. Bom dia.
0: Está a falar do mesmo sítio? Costuma ligar...
1: Estou. Só que hoje é do telemóvel, não é do fixo.
0: Estão a ver? Eu realmente, opa.
1: É.
0: Eu qualquer dia vou abrir consultas, porque... Mas normalmente liga do outro, não é?
1: É.
0: Vejam só o meu sentido, que é tão apurado, que se calhar muita gente não ia sentir que é um som, mas nota-se aqui um som diferente. Vejam
1: mas,
0: só.
1: Olha, mas é verdade, esse ruído ouvia, sim senhora.
0: Ouvia o ruído?
1: Ouvia, sim senhora.
0: E depois eu dei aqui duas pancadonas, duas pancadas, isto foi.
1: Para aí com a cabeça não sei aonde, olha.
0: Não, não. Portanto, meus amigos, ainda dizem que não se resolvem as coisas à pancada e olha, a prova está que não resolvi aqui a situação com duas pancadas aqui no microfone. Agora não me venham cá com tretas que eu lixei o microfone, não. Foi assim, duas pancadinhas assim, de ver, só que faz barulho, como é microfone, faz barulho.
1: Até a agricultura se aprende aí.
0: É verdade, por parte dos ouvintes.
1: Mas faz parte da vida, hein?
0: Tudo faz parte da vida, Miguel. Tudo.
1: É verdade.
0: Até
1: é,
0: a morte senhora. Faz parte da vida, não é?
1: Não digo, mas tem que ser.
0: É verdade. E hoje o que é que vai pedir para ouvir?
1: Não podemos ficar de ficar. Olha, eu quero ouvir o João Costa, Inveja das Más Línguas.
0: João Costa, Inveja das Más
1: das
0: Línguas.
1: Más línguas.
0: Ainda há gente com má língua.
1: Diga?
0: Ainda há gente com má língua.
1: Olha, eu sim posso dizer, mas há coisas há. Eu não acredito nada disso, mas há coisas há.
0: Não acredita? Olha, eu acredito que há más línguas. Vamos dizer.
1: Olha. Mas quem também... gosta, quem não gosta.
0: Olha, faça como eu. Eu não ligo nenhuma. É, na minha frente ninguém diz. Por trás pouco me importa, não é?
1: É,
0: quer lá eu saber. Olha, vejo às vezes uns vídeos aqui no TikTok, eu acho um piadão. Agora esqueci-me do nome da humorista. Ela é top mesmo. E ela, quer lá saber. Depois diz qualquer coisa, que ela diz sempre aquelas frases, aquelas palavras que se fazem parte dos pequenos sketches que ela faz. E ela, quer lá saber. É para o lado que eu, ela fala assim, quer lá saber. Opa, mas ela é tão engraçada.
1: É toda jeitosa, é assim, senhor.
0: É, por acaso, ela é muito jeitosa, mas é cá um piadão que eu até digo assim. Ela fala muito sozinha, portanto, ela aparece nos vídeos a falar sozinha. E ela é tão engraçada, é muito engraçada. Ó, que está lá a saber. Olha, para mim.
1: Cada um tem como merece.
0: É verdade, mas é verdade. Agora, quando as pessoas levam muito a peito, isso não faz nada bem à própria pessoa.
1: Oh, nada.
0: Não
1: nada,
0: leva
1: nada,
0: peito. Nada. Meta atrás das costas, que é mais levezinho. Não é?
1: Eu não posso cartão.
0: Exato, olha, muito bem. Não. Então vamos ouvir o João Costa, Inveja das Más Línguas. Vai para alguém especial ou...
1: Não, é para quem estiver a ouvir, quem gostar, gosta, quem não gostar, que ponha na beira do prato.
0: Exatamente, um ótimo dia, Miguel. Tudo bom,
1: tchau.
0: E até amanhã.
1: Um bom dia para você. Tchau,
0: obrigada. Pronto, vamos à música. Vamos.

0: a inveja das más línguas. Bom, isto durava mais um bocadinho, porque já sabe que é um tema bastante extenso, não é? Mas não podemos estar aqui a manhã toda. Estou sim?
1: Buenas tardes, senhora.
0: Olá, seja muito bem-vindo e bem aparecido. Já tínhamos saudades de falar consigo.
1: Bom, está muito bem, verdade? Sim, por supuesto.
0: Sim, está tudo bem, obrigada. E o que é que se passa por aí, hein?
1: Aqui está tudo bem também. Graças a Deus. Quando mal nunca é pior, na sua companhia é uma maravilha.
0: Muito bem, o que é que vai ser o almoço? Que já mexer aí a qualquer coisa.
1: Ah.
0: É peixe.
1: Vai ser um bacalhauzinho.
0: Eu não disse? Eu não. Epá, realmente. A minha intuição cheirava-me a bacalhau, mas.
1: Tinha um batata cozida e.
0: E um ovinho cozido, às vezes também é muito bom a acompanhar.
1: Exatamente, ovinho cozido, um feijãozinho verde.
0: Ai, não diga mais. Não diga mais que é só. Esta hora não se pode falar nisso.
1: Do branco, aquele feijão branco. E depois também bebo um chazinho de barreira branco também.
0: Pois, aquele chá da uva, não é?
1: Sim, daí de cima, daí da zona daí de cima.
0: De Monção Melgaço.
1: Monção, Melgaço, Ponte Lima. Essa zona daí. É das que eu gosto.
0: Não foi à festa de Alvarinho? Já não vai, há muitos anos. Mas chegou a ir?
1: Não, acho.
0: Nunca foi?
1: Não dá para ir a pé.
0: Mas pensei que em tempos que já tivesse ido, também não sei.
1: Nunca fui, não, já nunca. Estou aqui. Desde que eu comecei a conhecer isso. Já estava cego, sabes, que já vou há 20 anos, estou assim. E a nossa altura não havia.
0: Exatamente, mas pronto, tem uma noção, não tem?
1: Sim.
0: Tem uma noção como é que é?
1: Exato, claro que sim.
0: E tem uma vantagem, é que se beber não fica tonto.
1: Não
0: vê as coisas ao... Não?
1: Assim, os pés sentem.
0: Ai, não vê, mas sente, não é, Armando? Pois. Porque é verdade, nós...
1: A vantagem é que não tem espinha nem osso.
0: Pois não, aquilo escorrega que nem ginja, não é?
1: Não, aquilo é uma maravilha.
0: Olha, o que é que quero ouvir hoje?
1: Zara Larsson.
0: Zara Larsson. Um tema qualquer?
1: Sim, uma qualquer.
0: E vai dedicar a quem?
1: Vou dedicar para si, para as suas princesinhas, para todos os seus companheiros, para toda a sua família, para todos os seus colegas, respectivas famílias também, para todo o auditório, em particular para todas aquelas pessoas que vão dedicar para mim e respectivas famílias. Desejo a todos a continuação de uma excelente semana, beijinhos e abraços para todos e até uma próxima, que eu vou tentando, às vezes não se consegue.
0: Ok, sim, senhor.
1: A minha mulher está aqui à minha beira para si também e um beijinho meu também.
0: Obrigada.
1: Olha, e abraços para todos.
0: Obrigada. Um beijinho também muito grande para vocês. Gosto muito de ouvir. E pronto, e até amanhã, se os quiser. E vamos ficar com a Zara Larsson, está bem? Beijinhos.
1: É a minha prima.
0: Pronto, acredito que sim.
1: Ah, pronto, está bem.
0: Um beijinho.
1: Beijinho, tchau.
0: Obrigada. Ora, bem, o nosso ouvinte Armando Trancoso já pediu, já vai ouvir a Zara Larsson. E atenção, porque o tempo está a passar, já só faltam 12.

0: 258-98-30-87. Este é o número que lhe dá acesso a falar comigo, sim?
1: Olá, menina Mafalda, bom dia.
0: Olá, ai, eu queria muito falar com a Cândida, porque ouvimos há pouco o nosso consultor Manuel João. E então, partilha da mesma informação, ele pôs-se para lá com não sei o quê, pôs-se até que se meteu o adubo, pôs-se até que se meteu uma alface, é preciso tanta coisa, não é?
1: Não, uma alface ela pega de qualquer maneira.
0: Mesmo que a terra não tenha adubo?
1: Olha, eu às vezes até nem deixo.
0: Já tem o adubo natural, não é? Vão lá as formigas e também fazem cocôzinho, não é?
1: Fazem tudo. É que agora
0: é verdade, se a formiga é tão pequenina, como é que será o cocó da formiga, não é?
1: Não sei, eu nunca vi.
0: E o sexo da formiga deve ser ainda mais pequenino.
1: Pois.
0: Se calhar não se consegue ver com olho nu.
1: São pequenas, mas mordem para caraças.
0: A formiga, ai, eu vou lhe dizer uma coisa. Eu fui picada pela abelha, por uma vespa.
1: Ai, as vespas também doem tanto.
0: Não, mas eu tenho aqui a perna, até estou a ver agora, porque de manhã estava-me a dar comichão. E eu fui ao GPT e disse, então quer dizer, no próprio dia não me deu comichão. E agora, 2 dias depois, diz que é normal dar comichão nos dias a seguir.
1: E não enchou?
0: Pouca coisa, mas é engraçado que eu meti-lhe uma colher a fazer pressão.
1: Bem?
0: Não fiz nada bem, espalhei o veneno e agora fiquei com umas bolitas à volta.
1: Sim,
0: em vez daquilo ter ficado, não, agora vai passar, porque agora já está, hoje até está melhor que de manhã.
1: Passa,
0: de manhã está a dar comichão. Não, mas já vai, foi no domingo, segunda e terça, portanto, não inchando, não ficando pior, mas é engraçado que de manhã eu disse, ah, meu Deus, isto está aqui, está-me a dar comichão. E diz que é normal. Portanto, tenham muito cuidado, que elas andam aí.
1: Pois andam. E as asiáticas também.
0: Essas é que são piores.
1: Não, hoje matei uma asiática.
0: Que horror! A sério?
1: Aí ela estava numa pera e eu fui com o pé e esmaguei.
0: Ah, mas não faça isso, Cândida!
1: eu tenho medo delas, que elas mordem.
0: Mas por isso mesmo eu tenho medo. Mas é que você sabe que ao atiçar uma abelha é quando ela pode-lhe morder?
1: Ela andava muitas lá, mas não mordeu nenhuma.
0: Mas atenção, porque a abelha asiática, exatamente, pode haver ninho aí, e você se vai lá, um colega nosso aqui da rádio foi picado, desmaiou, foi para o hospital, o Felipe.
1: Ah,
0: ele vai ficar chateado se eu lhe disse. Eu disse, não vai há muito, mas é que estavam nos chapadores, e eles lidam a cortar as coisas, a fazer manutenção. E diz ele que era uma data delas, picaram-lhe na cabeça, perdeu os sentidos.
1: Ai,
0: e foi
1: coitado.
0: Mesmo para o hospital.
1: Pois,
0: começou a ver tudo à moda. É muito perigo, não faça isso, não.

0: atiça a abelha.
1: Não mata mais nenhuma.
0: Não faça mesmo que essas abelhas, a vespa, não é abelha, a vespa asiática,
1: é
0: realmente, não se pode brincar, é muito perigoso, porque atrás de uma vem outra. Ele foi picado por quatro.
1: Foge.
0: Na cabeça, eu até lhe disse, na de cima ou na de baixo? Estou a brincar. Mas foi, ainda para mais é careca, mas eu acho que mesmo não sendo, não, mas é muito perigoso,
1: foi
0: não brinquem com essa.
1: Poder matá-lo.
0: Não, foi muito aflito e andou a tomar medicação e não sei, já não me lembro bem que ele disse-me que foi para o hospital e ainda anda a tomar e a dor continua, não é? Mas e depois há pessoas que são mais sensíveis do que outras, atenção, a quem é alérgico à vespa normal, imagina agora uma asiática.
1: Uma asiática, é verdade.
0: Não faça mais isso, Cândida, por favor, não mate mais e nem com o pé, não desafie. Se ela estiver à beira, afaste-se.
1: Fujo já delas.
0: Que é o que nós temos que fazer. Com coisas ruins, nós devemos nos afastar, não devemos ir lá intimidar ou tentar fazer justiça com as próprias mãos. Afaste-se.
1: Ah, obrigada, já não vou mais.
0: Mas não sabia a dimensão do perigo de uma vespa asiática, não?
1: Eu não tenho.
0: E como é que você sabe que era uma vespa asiática?
1: Porque sei que eu conheço-as. Ela já nasceu por aí.
0: É grande, robusta.
1: É.
0: É que às vezes pensamos que é uma vespa asiática e não é.
1: Há nas frutas, eu acho que era. Há nas frutas, ficam a fruta toda.
0: Ai, olha, não sei. A vespa asiática diz que tem características, eu até vou pôr aqui uma fotografia, olha, vai ficar essa em música, mas que saliche, é um tema que também é importante falarmos nele, que é ver, vespa asiática. É porque, normalmente é quando há aninho, não é asiática?
1: Pois.
0: Ora, imagem. Porque depois a gente vê aqui, vemos aqui nas fotografias, mas isto também parece em ponto grande, depois não sei. Olha, é esquisita. Não deixa de ser uma, sei lá, eu, olha, não dá para ver. Eu também, se as vir, elas são parecidas umas com as outras. É como os chineses. É como os chineses são parecidos, a gente também não. Das duas, uma, ou descobre o ninho e vê que cá lá, ou isto também é olho nu. Olha, vejo aqui várias fotografias da vespa asiática, elas parecem-me diferentes umas das outras.
1: E há umas escuras, há uma aqui que anda numa árvore.
0: Sim,
1: numa
0: tem
1: flor.
0: Umas asazinhas cremes.
1: Sim, azuis, assim, umas é azul, é escuro. Mas o escuro, não sei que.
0: Olha, faça uma coisa, por via das dúvidas, fuja de qualquer vespa.
1: Ah, vou fugir, obrigada.
0: Está bem?
1: Está bem, obrigada.
0: Olha, e qual é a música, muito rapidamente? Podemos ouvir ainda um bocadinho.
1: Maria Joana, se der,
0: Maria,
1: se não der,
0: Joana. Sim, mas fuja de qualquer uma, está bem?
1: Tá.
0: Beijinhos.
1: Bem, então, para todos os ouvintes, beijinhos.
0: Beijinhos. Tchau. Aqui a nossa ouvinte Cândida, forte, hein? Aqui a matar com o pé a vespa asiática, é valente. Das duas, uma, ou tinha um bom calçado, ou realmente muita coragem.

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5: Em AFIF, o movimento associativo, a ação que é coordenada pela Junta de Freguesia e que envolve a grande maioria das associações, vai realizar nos dias 31 deste mês e 1 de agosto mais uma edição do movimento associativo que acontece nos Jardins de Empostalha. A programação foi já apresentada para sexta-feira, abre com o grupo dos Tricletracos da FIF, fados com Filipa Barreiros, Marta Parente e Marco Fernandes, poesia com António Neiva e José Filgueiras, e as concertinas também vão atuar o grupo O Chornas e o DJ Ruca. A programação de sábado fica marcada com a abertura com o grupo dos Tricletracos da FIF. Haverá ainda o DJ Daniel Garcia e o agrupamento de Viena do Castelo, Banda de Cá. Assim, estamos em contagem decrescente para o próximo evento e assim a FIF cá espera, uma vez mais, com grande sucesso, esta edição 2026 do Movimento Associativo de FIF, organizado pelas associações locais. Em Caminha já estão no terreno as obras de adaptação do edifício do armazém do Posto Amarim, existente na Foz do Rio Minho, que vai ser transformado na estação Salva-Vidas. As obras já começaram a semana que agora findou. A autarca de Caminha espera que o processo esteja concluído em outubro. Entretanto, avançam já as candidaturas para a admissão de 4 tripulantes da embarcação disponibilizados pelo Instituto de Socorros a Náufragos. A Vila de Caminha prepara-se para recuar vários séculos no tempo com a realização do Caminha Medieval. Abre portas precisamente esta quarta-feira e vai-se prolongar até domingo, transformando o centro histórico da vila num autêntico palco vivo da Idade Média, sobretudo ao tema das terras do norte às rotas do mar. Esta edição destaca-se o comércio da Idade Média, recriado a magia e também o cotidiano e a atmosfera vibrante das antigas feiras dos mercadores e também dos artesãos. Assim, ao longo de 5 dias, Caminha transforma-se em palco vivo com cavaleiros, torneios, aves, fogo, teatro, dança, música, ofícios, celebrando a memória de uma vila ponte entre montanha e o oceano. Assim, esta quarta-feira, a abertura das portas do Burgo faz-se às 6 da tarde com a animação musical medieval, com os sacarrabos, também os Gaiter, gaitas, os corvos del rei, que assim fazem as honras de abertura desta edição 2026 do Caminha Medieval. Ao fecharmos este bloco de notícias, só quero recordar que pode nos seguir em notícias em radioififense.pt com a atualização atualizada na hora.
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0: parados.
1: O meu homem diz que os preliminares são muito importantes. Para já, ele anda nos preliminares já há quase um ano.
0: Deixa lá a rapariga ir para a praia, se ela faz assim tanto gosto nisso.
1: Mas a nossa filha quer ir com o Libório.
0: E depois, que mal faz? Se o Libório é tão inofensivo, que na última vez que andou a apanhar caracóis, apanhou 6 e deixou fugir outros tantos.
2: É como estou lhe dizendo, compadre, esta é a melhor parte da excursão. Há motos que ali atrás da duna estão umas raparigas estrangeiras, há motos que a despir-se, a fazer nudismo. Vamos lá vê-las, vamos, compadre.
3: Não posso, compadre, porque se a minha mulher viesse a saber, dava-me cabo da paciência.
2: Essa agora, mas porquê, compadre?
3: Porque a duna é a subir para cima. E o médico disse à minha mulher que eu não posso fazer esforços físicos, compadre.
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14: Parada da paródia, ninguém quer perder pitada sobre a Operação Marquês.
17: Hugo?
18: Diga, diretora.
17: Segue imediatamente para o Parque Eduardo VII, porque acabaram de telefonar para aqui a dizer que há, por lá, uma conferência de imprensa relacionada com a Operação Marquês.
18: Quem é que telefonou, diretora? Foi uma das marquesas, foi?
17: Não foi, não, não. Pela voz, pareceu-me um pombo. Fazia assim, co-corrupto, co-corrupto.
18: Sendo assim, a conferência de imprensa não foi convocada pelo Marquês, mas sim por uma pombalina.
17: Uma pombalina?
18: Sim, diretora. É como chamam as secretárias do Marquês de Pombal.
19: Nada de confusões, está bem? O meu nome é Sebastião José de Carvalho e Melo, ouviram? Nada tenho a ver com a Operação Marquês. E muito menos com um tal José Chocas-me. Porque eu não vou em filosofias bacocas. Não sou nenhum ministro, nem sequer um ex-primeiro-ministro. Fui ministro, mas foi do rei Dom José I, perceberam?
18: Estimados ouvintes, estou à entrada do Parque Eduardo VII em Lisboa, que se diz ser a capital de Portugal, onde se inicia agora uma conferência de imprensa convocada pelo Marquês de Pombal, que está neste momento no uso da palavra.
19: Está calado, gorila.
20: Gorila? Senhor Marquês, desculpe, mas esse animal não é um gorila, é um leão.
19: É o meu guarda-costas. Eu disse costas? Bem, o que eu queria dizer é que sei muito bem que ele é um leão porque é do Sporting. Mas o nome dele é Gorila. Adiante. Alguém quer perguntar alguma pergunta?
18: Zé da Laracha, do jornal Parade da Paródia. Diga-nos, Sr. Marquês, qual foi a razão que levou a convocar esta conferência de imprensa escrita, falada e televisionada?
19: Foi para informar que vou processar quem anda para aí a dizer que o Marquês fez uma operação. Ora, eu posso jurar pela saúde dos meus pombinhos que não fiz nenhuma operação. Nem sequer fui operada à caspa, e muito menos aos piolhos dos pombos. O que se passa é que me estão usando a mim, o Marquês de Pombal, para me pôr para aí a fazer publicidade ao estado em que as coisas estão.
18: E o Sr. Marquês pretende o quê ao pôr um processo a essa gente?
19: Pretendo o que todos pretendem. Milho.
18: Milho?
19: Pois está claro. Quando se pede uma indenização, o que se pretende é milho. Não é verdade? Mais razão tenho eu para pedir milho, porque tenho um pombal para sustentar. Está calado, gorila. Eu sei muito bem que vem aí um terremoto, mas não há perigo, porque Portugal já está esburacado, que mais um terremoto não há de ser nada.
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21: Se há quem queira transformar Portugal num campo de golfe, a Junta da Aldeia Nova do Antigamente também está nessa. Porque lá também há grandes cabeças com enormes mioleiras.
22: Dois de cá estão, porque não estão em férias. Estamos cá todos, ó Presidente.
23: Pois, sendo assim, vamos lá chegar a um acordo antes que chegue para aí o Camões que nos veio fazer a proposta.
24: Ó, compadre, Presidente, isso do acordo mais devagar, devagarzinho, porque eu só estou de acordo com o que for para bem da nossa aldeia e me der alguma coisa a mim. Porque eu sou da oposição, mas não sou parvo. E mais, aviso desde já que fiz uma coligação aqui com a comadre Jacinta Leiteira e vamos ser-se, agora já não tem a maioria total e absoluta.
22: Pronto! Ai, eu sabia que eles andavam para aí a fazer qualquer coisinha, assim os dois juntos um com o outro. Mas nunca julguei que a comadre Jacinta Leiteira fizesse uma pouca vergonha dessas. Com quem está uma coligação com o Chico Barbeiro, ah?
25: Ah, comadre secretária, não charme em primeira dama comigo, nem me ofenda. Porque eu também sei umas coisas do seu passado e se eu abrasgo elas, o seu homem é capaz de não gostar de ouvir o que eu tenho para dizer.
23: Basta! As comadres não se zanguem, porque quando as comadres se zangam, a coisa dá mais porcaria que a dos porcos que correm para o ribeiro. Ora bem, o futuro da Aldeia Nova do Antigamente está no campo do golfe, que o Camões nos propôs e que vem cá agora para saber a resposta. Portanto, quem concorda e está de acordo com o campo de golfe, não é? Põe qualquer coisa no ar.
24: Oh, compadre, vamos ser. Ah, olha, agora não me apetece, hein?
25: Olha lá, homem, que eu depois compenso-te. Sim, que eu já estou farta de aturar o gado e preferia aturar-te só a ti, se passarmos a ser administradores do campo da golfe.
22: Oh, viu, compadre Chico Barbeiro? Ai, aí a sua coligada já lhe dá ordens e tudo.
23: Atenção, hein? O Camões já parou ali o carro e está a vir para cá, hein? Vamos todos deixar de trabalhar e passar a ser administradores do Campo de Golfe, não é verdade?
24: Bem, a moda é que salvaguardemos os nossos valores morais, não é verdade, compadre presidente?
23: Oh, pois está claro, compadre, mas isso já estava discutido e aprovado. Tudo de acordo?
0: Tudo
23: acordado!
0: Ora bem, aprovado por unanimidade.
1: Olá, olá! Cá estou eu para saber a resposta. Poderemos tratar dos papéis para se criar a sociedade para os campos de golfe?
23: Oh, Mr. Smith, só há uma linha que precisa do vosso acordo para que tudo possa avançar para a frente.
1: Uma linha? Mas que a linha será essa? Please, please.
24: Oh, come on, eu vou dizer. É a linha que salvaguarda os valores morais da aldeia nova do antigamente.
1: O quê? Me não perceber o que ser preciso para salvaguardar os vossos valores morais.
23: É assim, olha. Constrói-se o campo de golfe. Se vocês não estiverem a contar com os nossos buracos, hã? Os buracos trazem vocês, ok?
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0: Só agora é que o libertaram, compadre. Mas então cumpriu mais do que os 2 anos.
1: Deram-me mais uma remessa de meses por causa de uma tentativa de fuga.
0: O quê? O compadre tentou fugir e...
1: Por acaso até não. Só que houve uma manhã em que me deu para tomar banho e lavar os dentes. E os guardas convenceram-se que eu me estava a preparar para fugir.
24: Joaquim, como cantando, como é que é? Demoraste uma hora para trazer os tijolos até cá acima? Mas a escada que subiste só tem 10 degraus, caramba.

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8: São 13 horas. 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
12: Avançamos agora com a agenda cultural para esta edição de terça-feira. Vamos aqui dando conta de algumas das atividades culturais que acontecem na nossa região. E como sempre fazemos, vamos dar uma voltinha pelas exposições. E hoje, daríamos o conselho a uma visita até à Casa dos Nichos, na Rua de Viana, em Viana do Castelo, e aqui é o Núcleo Museológico de Arqueologia. Poderá apreciar esta exposição que está patente ali na cidade de Viana do Castelo. E já agora, dando uma voltinha pela Praça da República, em pleno centro histórico da cidade de Viana do Castelo, onde se encontra o Museu de Trás, no edifício que outrora serviu de Banco de Portugal, e ali poderemos visitar também, entre outros, a exposição Lá e o Linho nas Mulheres Venenses. É uma exposição também que está patente e poderá ser visitada diariamente. E, por último, vamos até ao Parque Ecológico Urbano de Viana do Castelo, Pasto de Marés, é a exposição que ali está patente, com os Objetivos do Desenvolvimento Sustentável da ODS 4 e ODS 12, que ali, portanto, poderá visitar no Parque Ecológico da cidade de Viana do Castelo. São estas, assim, as nossas sugestões culturais para esta edição da Agenda Cultural desta terça-feira.
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0: É 1:42.
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9: 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São 14.
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1: São 15
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6: Em caminho já estão no terreno as obras de adaptação do edifício do armazém do Posto Amarim, existente na Foz do Rio Minho, que vai ser transformado na estação Salva-Vidas. As obras já começaram a semana que agora findou. A autarca de Caminha espera que o processo esteja concluído em outubro. Entretanto, avançam já as candidaturas para a admissão de 4 tripulantes da embarcação disponibilizados pelo Instituto de Socorros a Náufragos. A Vila de Caminha prepara-se para recuar vários séculos no tempo com a realização do Caminha Medieval. Abre portas precisamente esta quarta-feira e vai-se prolongar até domingo, transformando o centro histórico da vila num autêntico palco vivo da Idade Média, sobretudo ao tema das Terras do Norte às Rotas do Mar. Esta edição destaca-se o comércio da Idade Média, recriado a magia e também o cotidiano e a atmosfera vibrante das antigas feiras dos mercadores e também dos artesãos. Assim, ao longo de 5 dias, Caminha transforma-se em palco vivo com cavaleiros, torneios, aves, fogo, teatro, dança, música, ofícios, celebrando a memória de uma vila ponte entre montanha e o oceano. O Casino Afifense inicia esta sexta-feira a sua programação de esplanada, ou seja, até aqui as

0: Atividades, todas elas aconteciam no palco do Casino Fifense desta vez, e porque estamos na época de verão e como habitualmente acontece, todas as atividades vão passar para o ar livre. Assim, a animação dos esplanados acontece até ao dia 29 de agosto e começa precisamente esta sexta-feira às 10 da noite com a atuação do Rancho, Danças e Cantares de Afif. Uma série de espetáculos que depois vai terminar no dia 29 de agosto com o Fado, e Daniel Gonçalves vai ser um dos acompanhantes na guitarra portuguesa. É assim que Casino Fifense leva por diante mais uma ação ao ar livre com a animação das esplanadas. À porta está o Movimento Associativo de Afif, uma ação organizada pela Junta da Freguesia que envolve as associações da freguesia. O primeiro fim de semana de agosto fica marcado pelos Jardins de Impostalha com estas ações que vão ter grande animação, chornas, banda de cá, fados com Filipa Barreiros e muito mais. E os tricolitragos da FIF vão abrir precisamente estas sessões. Quanto à informação é tudo, siga-nos em notícias em radiofifense.pt.
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8: São 16 horas.
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16: 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São 17 horas.
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18: A Iarte já está na Leira, em Arga de Baixo, e pode ser visitada até 16 de agosto. Trata-se da 28ª edição da Arte na Leira by Mário Rochas, que abriu portas este sábado e que vai estar todos os dias patente ao público. Ao longo de quase 3 décadas, a Arte na Leira tem transformado uma leira da Serra da Arga num espaço singular de criação e fruição artística, reunindo atualmente artistas de diferentes gerações e áreas de expressão num percurso expositivo ao ar livre que se cruza com a paisagem e a comunidade. Em Valença, há um grupo de jovens valencianos que está a trabalhar na recuperação do túnel da Porta da Gabiarra, numa das entradas históricas mais emblemáticas da Fortaleza de Valença. Integrado no programa Ocupação dos Tempos Livres, os jovens participantes colocaram mãos à obra e assumem o papel ativo na conservação do património, vivendo uma experiência e prática que alia a aprendizagem, cidadania e a valorização do património local. As concertinas vão se juntar este sábado no 3º Encontro Conselheiro de Concertinas, que acontece em Cardielos, a partir das 9 da noite, em São Silvestre. Este vai ser palco do 3º Encontro Conselheiro de Concertinas, que deve reunir uma centena de tocadores e as respectivas concertinas. Trata-se de uma ação organizada pela Confraria de São Silvestre e apoiada pela Câmara de Viana do Castelo. Vamos voltar à antena dentro de uma hora para atualizar todas as notícias da nossa região. 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
10: O município de Paredes Coro vai promover entre 29 de agosto e 6 de setembro a residência cinematográfica, um plano de sequência e uma iniciativa dirigida aos alunos finalistas e recém-licenciados nas áreas do cinema, audiovisual e comunicação, que pretende afirmar-se como um espaço de experimentação, criação e valorização de novos talentos. O Centro Cultural da cidade de Viana do Castelo recebe no próximo dia 30 às 9h30 da noite mais de 200 músicos provenientes de mais de 7 países para interpretar a Sinfonia Ressurreição. Uma iniciativa com apoio da Câmara de Viana do Castelo, sob a direção do maestro Miguel Sepúlveda, o Coro Polifónico da Lapa, o Coral de Letras da Universidade de Porto, irão juntar-se aos solistas Silvia Sequeiro, soprano, Cláudia Ribas, mezzo-soprano, a maestra búlgara Dona Miteva será responsável pela preparação do coro. Há um novo espaço do Cidadão, que já entrou em funcionamento em Valença, no Centro Coordenador de Transportes, e aproxima-se assim dos serviços públicos da população, tornando-se um atendimento mais simples, rápido e também mais cómodo. Viana do Castelo prepara-se para receber a 35ª edição do Jazz em Viana, abre portas esta quarta-feira e prolonga-se até domingo. É um festival que nos últimos anos reforçou a sua programação com a ambição de ser um festival internacional de jazz, atraindo novos públicos, sublinhando o nível da programação e atraindo um público externo, promovendo turisticamente a cidade. O ano passado introduziu um concerto sunset no Parque Ecológico Urbano, a experiência que se vai repetir este ano.

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8: São 19 horas.
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10: Olá, caro consumidor. Seja muito bem-vindo a mais uma rúbrica da DECO. O Banco Central Europeu planeia lançar em 2029 um euro digital. Trata-se de uma nova forma de utilizar o euro em formato digital, que funcionará em complemento às notas e às moedas que já conhecemos. O objetivo é tornar os pagamentos mais simples, seguros e adaptados ao mundo digital. O projeto é desenvolvido pelo Banco Central Europeu, em conjunto com os bancos centrais dos países da zona euro, incluindo o Banco de Portugal. É importante esclarecer que o euro digital não vai substituir o dinheiro em papel. Os consumidores continuarão a poder escolher como querem pagar, em dinheiro, com cartão ou através do euro digital. Uma das vantagens é que será possível abrir uma carteira de euro digital e realizar as operações essenciais sem custos. A ideia é garantir que todos os cidadãos tenham acesso a esta nova forma de pagamento. E na prática, o euro digital poderá ser utilizado no dia-a-dia para pagar em lojas, fazer compras online, enviar dinheiro a familiares ou amigos e até efetuar pagamentos a serviços públicos. Bastará usar o telemóvel ou outro dispositivo compatível. Para proteger a estabilidade do sistema financeiro, haverá um limite para o montante de euro digital que cada pessoa poderá manter na sua carteira. Embora o valor final ainda não esteja definido, o Banco Central Europeu tem estudado um limite próximo dos 3 mil euros e, se esse valor for ultrapassado, o excedente poderá ser automaticamente transferido para a conta bancária do utilizador. A DECO acompanha este projeto desde o início e defende que o euro digital deve ser simples de utilizar, seguro, gratuito, nas operações essenciais e verdadeiramente útil para os consumidores. O objetivo é garantir que esta nova forma de pagamento responda às necessidades dos cidadãos e lhes ofereça mais opções sem retirar a liberdade de escolha. Para estas e mais informações, pode contar com o apoio da DECO Minho através do número de telefone 258-821-083 ou através do endereço eletrónico deco.minho@deco.pt. Obrigada por estar desse lado e até breve.
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3: São 8 horas e 49 minutos.

0: 21 horas.
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2: Em Afife, o movimento associativo, a ação que é coordenada pela Junta de Freguesia e que envolve a grande maioria das associações, vai realizar nos dias 31 deste mês e 1 de agosto mais uma edição do movimento associativo que acontece nos Jardins de Empostalha. A programação foi já apresentada para sexta-feira, abre com o grupo dos Tricletracos da FIF, fados com Filipa Barreiros, Marta Parente e Marco Fernandes, poesia com António Neiva e José Filgueiras, e as concertinas também vão atuar o grupo O Chornas e o DJ Ruca. A programação de sábado fica marcada com a abertura com o grupo dos Tricletracos da FIF. Haverá ainda o DJ Daniel Garcia e o agrupamento de Viana do Castelo, Banda de Cá. Assim, estamos em contagem decrescente para o próximo evento e assim a FIF cá à espera, uma vez mais, com grande sucesso, esta edição 2026 do Movimento Associativo de FIF, organizado pelas associações locais. Em Caminha já estão no terreno as obras de adaptação do edifício do armazém do Posto da Marinha, existente na Foz do Rio Minho, que vai ser transformado na estação Salva-Vidas. As obras já começaram a semana que agora findou. A autarca de Caminha espera que o processo esteja concluído em outubro. Entretanto, avançam já as candidaturas para a admissão de 4 tripulantes da embarcação disponibilizados pelo Instituto de Socorros a Náufragos. A Vila de Caminha prepara-se para recuar vários séculos no tempo com a realização do Caminha Medieval. Abre portas precisamente esta quarta-feira e vai-se prolongar até domingo, transformando o centro histórico da vila num autêntico palco vivo da Idade Média, sobretudo ao tema das Terras do Norte às Rotas do Mar. Esta edição destaca-se o comércio da Idade Média, recriado a magia e também o cotidiano e a atmosfera vibrante das antigas feiras, dos mercadores e também dos artesãos. Assim, ao longo de 5 dias, Caminha transforma-se em palco vivo com cavaleiros, torneios, aves, fogo, teatro, dança, música, ofícios, celebrando a memória de uma vila ponte entre montanha e o oceano. Assim, esta quarta-feira, a abertura das portas do Burgo faz-se às 6 da tarde com a animação musical medieval, com os sacarrabos, também os Gaiter, Gaitas, os Corvos del Rei, que assim fazem as honras de abertura desta edição 2026 do Caminha Medieval. Ao fecharmos este bloco de notícias, só quero recordar que pode nos seguir em notícias em radioafifense.pt com a atualização atualizada na hora.
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Olá, muito boa noite. Sejam bem-vindos a mais uma edição do Fora do Tom, porque é terça-feira e vamos estar aqui até à meia-noite. Hoje, na segunda hora, um grande concerto de Eric Clapton. Na rubrica Eu Estive Lá. Para já abrimos com os Crosby, Stills, Nash and Young, o tema Almost Cut My Hair. 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

A abertura do Fora do Tom com este tema Almost Cut My Hair, do álbum Déjà Vu, de 1970, o primeiro dos Crosby, Stills, Nash and Young como quarteto, e um dos discos fundamentais do folk rock.

De início do Fora do Tom com Crosby, Stills, Nash and Young, de 4 passamos para 1, apenas para Neil Young, o tema Southern Man.

Southern Man de Neil Young, do álbum After the Gold Rush, um álbum que saiu também em 1970, é o terceiro álbum de Neil Young, um marco absoluto do folk rock norte-americano e um dos discos mais influentes da sua carreira. Este álbum nasce num momento de transição. Neil Young acabou de sair dos Crosby, Stills, Nash Young and Young com êxito absoluto. O álbum Déjà Vu, como falámos e iniciámos o Fora do Tom de hoje, com três magníficos temas, mas procurava algo mais íntimo, cru e pessoal. Foi gravado de forma simples, muitas vezes no estúdio caseiro em Topanga Canyon, com membros dos Crazy Horse e também do seu amigo e colega Stephen Stills e do jovem e grande músico Nils Lofgren. O álbum, tema que dá título ao álbum, After the Gold Rush.

0: Agora um tema de David Byrne, Everybody Loves. David Byrne, que atuou em Cascais neste último 14 de julho no festival Aegea School Jazz. Aqui, Everybody Loves.
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Tema do álbum Who Is The Sky, de David Byrne, que apresentou aqui em Cascais. Ainda um outro tema, My Apartment Is My Friend.

Sintonizam a FIFENCE FM, este é o Fora do Tom, um programa semanal às terças entre as 21 e as 24 horas. Daqui a meia hora, a música do grande Eric Clapton. Agora viramos a página e temos Rykoder, The Very Thing That Makes You Rich.

Aqui um excerto do extenso tema For the Lost Souls de Samsara Blues Experiment. Os Rolling Stones têm um novo álbum, chama-se Foreign Tongues, e foi lançado 10 de julho último. É o 25º álbum de estúdio e o 27º nos Estados Unidos. Sucede Hackney Diamonds, que saiu em 2003. Na terceira e última hora vamos passar alguns temas deste álbum. Para já só apenas Rogue and Twisted.

Voltámos a este novo álbum dos Rolling Stones na terceira e última hora. Agora, a segunda hora, temos o destaque, que é a rubrica concertos em que eu estive presente. E estive em 2009. Em maio de 2009, Eric Clapton realizou uma série de 11 concertos consecutivos no Royal Albert Hall, entre dias 16 e 31 de maio, e eu estive num destes dias. Foi uma das suas residências mais longas e celebradas, marcando 25 anos desde que começou a tocar regularmente no Royal Albert Hall. A primeira residência foi em 84 e todos os anos tem lá estado uma semana ou mais para concertos. Tell the Truth. Aqui vamos passar alguns temas desse ano, 2009, mas de um concerto em 2007 em San Diego, nos Estados Unidos, com, digamos, uma setlist muito parecida.

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Estamos na segunda hora com a música de Eric Clapton. Já aqui passamos os temas Tell the Truth, Little Wing, Anyway, The Wind Blows, este último. Agora temos After Midnight, Who Am I Telling You e Cocaine.

Segunda hora do For the Tone, com música de Eric Clapton, concerto em San Diego 2007, com a participação do grande J.J. Cale. Últimos temas: After Midnight, o Am I Telling You e este último, Cocaine. Próximos temas: Motherless Children, Feather Up on the Road e Wonderful Tonight.

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1: Ainda dois grandes temas para finalizarmos esta abordagem à grande música de Eric Clapton, Layla e Crossroads.

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Estivemos na rubrica Eu Estive Lá. Eu estive num concerto no Royal Albert Hall em 2009. Passámos aqui um ao vivo concerto em San Diego em 2007, dois anos antes. Finalizámos esta rubrica e passámos agora ao novo álbum dos Rolling Stones, que se chama Foreign Tongues, lançado a 10 de julho, último. É o 25º álbum de estúdio dos Rolling Stones. Este álbum tem 14 faixas, sendo que 12 são originais. Um som blues rock moderno, energético, com continuidade estética em relação a Hackney Diamonds. Gravado em sessões rápidas e intensas no Metropolis Studios em Londres, e conta com algumas participações bem especiais, como Paul McCartney no baixo, Robert Smith dos The Cure, Steve Winwood, Chet Smith dos Red Hot Chili Peppers, Ben Mountstank e Bruno Mars, uma participação pontual, e Charlie Watts aparece numa faixa gravada antes da sua morte, Hit Me in the Head, aqui com o tema Mr. Charm.

Segundo Jagger e Keith Richard, For In Tonks mantém a energia crua e espontânea das sessões de Hackney Diamonds, mas explora novos territórios sonoros com mais colaborações e uma produção vibrante. A capa, criada por Nathaniel Mary Quinn, mistura fragmentos dos rostos de Mick Jagger, Keith Richard e Ron Wood.

Excerto do tema Divine Intervention. Foreign Tongues é um álbum surpreendentemente vital para uma banda com mais de 60 anos de carreira. Este é já o tema Ringing Hollow.

Na próxima semana passaremos mais alguns temas deste último álbum dos Rolling Stones, agora Beatles Medley, por Tommy Emmanuel.

Aqui Tommy Emmanuel num medley à guitarra clássica dos Beatles. Este é Otis Taylor. Resurrection Blues.

Fora do Tom a chegar ao fim com este tema New Day dos Carnival. O álbum Sound Awake. Voltaremos na próxima semana com New Music and Other Things.

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Fiquem bem, muito boa noite.

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3: Regressa ao Conselho de Caminha entre os dias 31 deste mês e 1 de agosto a edição 2026 do Âncora Folk, organizado pelo Etnográfico de Vila Praia de Âncora, que está inserido nas comemorações dos seus 50 anos de história ao serviço da etnografia de Vila Praia de Âncora e do Conselho de Caminha. Durante vários dias, o Conselho de Caminha transforma-se assim num palco de encontro entre culturas, com grupos de Portugal, França, Senegal e México, que trazem a riqueza das tradições e também as suas músicas e as suas danças. O festival realiza-se em duas noites e em outros tantos palcos. Dia 31 às 10 da noite é a Praça Conselheiro, Pança, o Calouste Gulbenkian de Caminha, que recebe este espetáculo. E depois, no dia 1 de agosto, às 10 da noite, é a Praça da República de Vila Praia de Âncora, que recebe os grupos intervenientes nesta Âncora Folk 2026. As concertinas vão se juntar este sábado no terceiro encontro concelhido de concertinas que acontece em Cardielos, a partir das 9 da noite, em São Silvestre. Este vai ser palco do terceiro encontro concelhido de concertinas, que deve reunir uma centena de tocadores e as respectivas concertinas. Trata-se de uma ação organizada pela Confraria de São Silvestre e é apoiada pela Câmara de Viana do Castelo. A Viana do Castelo vai avançar com o sistema de videovigilância na cidade. O protocolo de financiamento foi assinado pelo Presidente da Câmara, Luís Nobre, e também pelo Comandante Distrital da PSP, Superintendente Raul Curva, durante as comemorações dos 150 anos do Comando Distrital da PSP de Viana do Castelo, na presença do Ministro da Administração Interna, Luís Neves. O sistema será instalado em zonas com maior registro de ocorrências criminais e em vias de comunicação, com o objetivo de reforçar a segurança, prevenir a criminalidade e apoiar a atuação policial. A freguesia de Âncora prepara-se para receber, na área dos Caldeirões, junto ao campo de futebol do Âncora Praia, mais uma edição do Sonic Blast, que tem um cartaz recheado de nomes famosos da música mais pesada. O Sonic Blast acontece de 6 a 8 de agosto e promete uma grande afluência dos apreciadores deste tipo musical. Seixas, nos dias 1 e 2 de agosto, fica marcado com a realização de mais uma edição do evento Seixas Viver o Rio, um evento que celebra a ligação da freguesia ao rio, promovendo momentos de convívio e animação e participação da comunidade. São mais que muitas atividades que vão acontecer em dois dias num grande convívio na marginal da freguesia de Seixas. A Viana do Castelo vai receber de 27 deste mês a 6 de agosto uma comitiva da região autónoma do Príncipe. O objetivo é reforçar a cooperação cultural e institucional em torno do Alto de Floripes, património comum dos dois territórios. O programa inclui reuniões oficiais, mostras gastronómicas e exposições e workshops. No dia 31, a representação do Alto de Floripes do Príncipe no Largo das Neves, o evento organizado pelo Núcleo, a promotor do Alto de Floripes, 5 de agosto, em parceria com a Câmara Municipal de Viana do Castelo e as autarquias de Vila de Punha, Mujães e Barroselas. Lanheses vai viver o 44º Festival Internacional de Folclore, que se realiza no Paço de Lanheses, no dia 1 de agosto, às 9 horas da tarde. O evento vai contar com a presença do Rancho Folclórico de Valde Figueira de Santarém, Rancho Societé de Tesla, que vem da Sérvia, o Grupo Danças e Cantares de Lordelo de Paredes, Grupo Folclórico La Confrade da Itália, Grupo Folclórico Monte Verde da Madeira e o Grupo Folclórico da Casa Povo de Lanheses. O Instituto Politécnico de Viana do Castelo inicia uma nova etapa do percurso, evoluindo para a Universidade Politécnica de Viana do Castelo. Mais do que uma alteração de designação, este é o reconhecimento de um caminho construído ao longo de décadas, feito de conhecimento, dedicação, motivação e de uma forte ligação ao território. Assim, é um novo capítulo de orgulho para o futuro e para Viana do Castelo e também para o Alto Minho. A Câmara de Valença promove na terça-feira, pelas 5h30 da tarde, no Mosteiro de Sanfins, o workshop Controlo das Plantas Invasoras, uma iniciativa que está integrada nas comemorações do Dia Mundial da Conservação da Natureza. Aberta a toda a população, esta ação pretende sensibilizar para a importância da preservação dos recursos naturais, da biodiversidade, contribuindo para uma maior consciencialização sobre os desafios que atualmente afetam o ecossistema e os habitats naturais. A Moeve acaba de reforçar a sua rede de mobilidade elétrica com a entrada em funcionamento de um novo ponto de carregamento ultra-rápido na área de serviço da A28 em Viana do Castelo, no sentido de Viana-Porto. O novo equipamento dispõe de 30 kW de potência e dois lugares de carregamento em simultâneo, permitindo aos condutores de veículos elétricos realizarem carregamentos rápidos durante as suas deslocações numa das principais ligações do litoral norte do país. A Esposende, o Presidente da Câmara, esteve reunido com o Secretário de Estado do Ambiente e com a presença da Agência Portuguesa do Ambiente para reforçar, junto do Governo, a urgência na resolução definitiva da Barra de Esposende e defender a revisão proposta relativa às áreas de risco potencial significativo de inundações, por entender que a sua delimitação deve refletir de forma mais rigorosa a realidade do território do concelho. A reunião permitiu consolidar o trabalho que tem vindo a ser desenvolvido entre o município e a Secretaria de Estado do Ambiente e também a Direção-Geral de Recursos Naturais, Segurança e Serviços Marítimos, reforçando que com o compromisso de avançar com uma solução estrutural para a Barra de Esposende. No Souto de Santa Marta de Portuzelo, é uma iniciativa que é promovida pela autarquia e que vai acontecer este sábado, é a Festa das Associações. O evento pretende valorizar e divulgar o trabalho desenvolvido pelas associações da freguesia, proporcionando momentos de convívio entre a comunidade e os visitantes, e ao longo da tarde haverá bebidas, petiscos e atividades esportivas, atuação de folclore insufláveis para as crianças, garantindo assim a animação para todas as idades. Em Viana do Castelo, até domingo, é a 35ª edição do Viana Jazz, Festival de Jazz de Viana do Castelo, que nos últimos anos o festival tem vindo a reforçar a sua programação com uma ambição de ser um festival internacional de jazz, atraindo novos públicos, subindo o nível da programação e atraindo o público externo e promovendo turisticamente a cidade. No ano passado introduziu um concerto Sunset no Parque Ecológico Urbano, a experiência que se vai repetir precisamente este ano. Assim, até domingo, é o jazz que marca a presença na cidade de Viana do Castelo. A Câmara de Viana do Castelo e a Associação dos Amigos do Caminho de Santiago e o Albergue São João da Cruz dos Caminhos assinalam este sábado o Dia de Santiago com um programa diversificado e gratuito. Pela manhã, entre as 10 e o meio-dia, é promovida uma iniciativa credencial em família, a Rota dos Carimbos. A proposta é para o desembarque da família numa aventura única para celebrar o Dia de Santiago num percurso pedestre cultural lúdico de pad e paper. O ponto de encontro é o Jardim junto à Ponte Eiffel, às 10 da manhã, com o término no Centro Interpretativo do Caminho Português da Costa, que se situa na Praça da Erpa. Está, portanto, prevista por volta do meio-dia. Da parte da tarde, das 3h30 às 5h30, o Chá de Peregrino, tendo por convidado Franklin Amaral, que vai fazer a apresentação seu livro, trailer e teaser, documentário Caminhamos Juntos. E às 6 da tarde, missa de bênção do peregrino na Igreja do Carmo. Esta será uma celebração evocativa do Dia de Santiago, seguida da tradicional bênção do peregrino dirigida a todos que já percorreram ou que percorrem os caminhos de Santiago. E em Ponta Barca, abre portas esta sexta para durar até domingo o Festival Folk Celta, que ocorre no Choupal. São dois dias de concertos que celebram a música tradicional, o folk e as suas fusões contemporâneas com Portugal e da Galiza. Esta sexta-feira, o palco abre com os Gaiteiros de Brabães, coletivo local dedicado à recuperação da gaita de foles e dos Zé Espreiras, que reavivam uma tradição desaparecida durante meio século e preservam a identidade musical do Minho. Segue-se Daniel Pereira Cristo, músico com cantautor bracarense, virtuoso do cabaquinho e da viola braguesa, vencedor do prémio Carlos Paredes, com o álbum Cabaquinho Cantado e autor da recente Malva Globo, onde funde a raiz portuguesa com o fado, os blues e o jazz. E assim fechamos este bloco de notícias. 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Vamos agora ficar a conhecer com que tempo vamos contar para o dia de hoje e também dar uma vista de olhos pelos próximos dias. Para hoje, o céu vai estar pouco nublado limpo, apresentando-se com períodos de muita nebulosidade até ao meio da manhã. O vento é fraco, vamos ter neblinas ou nevoeiros e uma descida da temperatura máxima. No mar e na costa ocidental, as ondas de noroeste, inferiores a 1 metro e a temperatura da água mar até está agradável, entre os 19 e os 20 graus. Hoje vamos ter a maré baixa, que vai acontecer às 4 da tarde com 1,40 m de altura. Depois vamos ter, às 10 da manhã, a Praia Mar com 2,60 m de altura. O sol hoje vai nascer às 6h19 e depois põe-se às 9h03. A lua nasce às 3h30 da tarde. Vamos agora também recordando que hoje vamos ter 14 horas e 28 minutos como duração do sol, portanto os dias vão continuando, embora ainda não se note, mas já são mais pequenos, já portanto a duração do sol já é um pouco menor. E agora as temperaturas, hoje 24 de máxima e 16 de mínima, nada difere em relação àquilo que é o dia de ontem e também não vai diferir até pelo menos sábado. A temperatura sobe no domingo para os 28 graus, entretanto sexta e sábado alguns aguaceiros podem estar a caminho. São estas as previsões do tempo.
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